não estejais inquietos por coisa alguma. Antes, as vossas petições sejam em tudo conhecidas diante de Deus pela oração e súplica com ação de graças. E a paz de Deus, que excede todo o entendimento, guardará os vossos corações e os vossos sentimentos em Cristo Jesus. Quanto ao mais, irmãos, tudo que é verdadeiro, tudo que é honesto, tudo que é justo, tudo que é puro, tudo que é amável, tudo que é de boa fama, se há alguma virtude e se há algum louvor, nisso pensai. O que também aprendeste e recebestes e ouvistes e vistes em mim, isso fazei, e o Deus de paz será convosco. Filipenses 4, versículo 6 a 9.

Oh, glória a Deus! Glória a Deus! Ele é o nosso refúgio. Aleluia.

porque não faço o bem que quero, mas o mal que não quero, esse faço. Mas se eu faço o que não quero, já não sou eu quem o faz, e sim o pecado que habita em mim. Então, ao querer fazer o bem, encontro a lei de que o mal reside em mim. Porque a inclinação da carne é morte, mas a inclinação do espírito é vida e paz. Porque se viverdes segundo a carne, caminhais para a morte, mas se pelo espírito mortificardes os feitos do corpo, certamente vivereis. Pois todos os que são guiados pelo Espírito de Deus são filhos de Deus. Romanos, capítulo 7, versículo 19 e 21, capítulo 8, versículo 6, 13 e 14.

Aquele que habita no esconderijo do Altíssimo, à sombra do Onipotente descansará. Direi do Senhor: Ele é o meu Deus, o meu refúgio, a minha fortaleza, e nele confiarei. Porque ele te livrará do laço do passarinheiro e da peste perniciosa. Ele te cobrirá com as suas penas, e debaixo das suas asas estarás seguro. A sua verdade é escudo e broquel. Não temerás espanto noturno, nem seta que voe de dia, nem peste que ande na escuridão, nem mortandade que assole ao meio-dia. 1.000 cairão ao teu lado e 10.000 à tua direita, mas tu não serás atingido. Somente com os teus olhos olharás e verás a recompensa dos ímpios. Porque tu, ó Senhor, és o meu refúgio, o Altíssimo é a tua habitação. Nem o mal te sucederá, nem praga alguma chegará à tua tenda, porque aos seus anjos dará ordens a teu respeito, para te guardarem em todos os teus caminhos. Eles te sustentarão nas suas mãos, para que não tropeces com teu pé em pedra. Pisarás o leão e o áspide, calcarás aos pés o filho do leão e a serpente. Porque tão encarecidamente me amou, também eu o livrarei. Pô-lo-ei num alto retiro, porque conheceu o meu nome. Ele me invocará e eu lhe responderei. Estarei com ele na angústia, livrá-lo-ei e o glorificarei. Dar-lhe-ei abundância de dias e lhe mostrarei a minha salvação. Salmo 91.

0: pois assim diz o Senhor dos Exércitos: para obter ele a glória, enviou-me as nações que vos despojaram, porque aquele que tocar em vós, toca na menina do seu olho. Porque eis aí, agitarei a mão contra eles, e eles virão a ser presa daqueles que os serviram. Assim sabereis vós que o Senhor dos Exércitos é quem me enviou. Canta e exulta, ó filha de Sião, porque eis que venho e habitarei no meio de ti, diz o Senhor. Naquele dia, muitas nações se ajuntaram ao Senhor e serão o meu povo. Habitarei no meio de ti e saberei que o Senhor dos Exércitos é quem me enviou a ti. Então o Senhor herdará a Judá como sua porção na Terra Santa e de novo escolherá a Jerusalém. Cale-se toda a carne diante do Senhor, porque ele se levantou da sua santa morada. Assim diz o Senhor dos Exércitos: se andares nos meus caminhos e observares os meus preceitos, também tu julgarás a minha casa e guardarás os meus átrios, e te darei livre acesso entre estes e aqueles que se encontram. Zacarias 2, 8 a 13 e 3, 7.
1: Isso aqui, a palavra dele é a palavra final, amém? E nós vamos continuar dizendo a ele que ele é o Deus fiel.

Eu te convido a exaltar essa grandeza. Talvez você para para pensar nos seus problemas, você para para pensar nas suas lutas. E talvez você pense: ah, elas são tão grandes. As dificuldades que eu passo são gigantes. Mas eu quero dizer para você que o nosso Deus, ele é maior. Como nós acabamos de cantar, eu posso olhar para as estrelas, eu posso olhar para o mar, eu posso olhar para tudo que está ao meu redor. Quão grande é o Senhor Deus, ele é maior. Se você tem pensado que não há solução, se você tem pensado que não existe mais resposta, eu estou aqui para te dizer nesse dia que existe.

0: fim.
1: Oi.
0: Ainda é tempo, venha Cristo, irmão.
1: Sete.
0: Sua chance está chegando ao fim.
1: Seis.
0: É melhor você se consertar.
1: Cinco.
0: Pois Cristo logo vem a ti.
1: Quatro.
0: E a porta aberta ainda está.
1: Três.
0: E em breve ela vai fechar.
1: Dois.
0: Não adianta depois chorar.
1: Um.
0: Agora corra e atenção.
1: Zero.
0: Cristo vem para

0: Tous minutos ver que meu Jesus está em pé para seu povo.
1: Estas coisas diz aquele que conserva na mão direita as sete estrelas e que anda no meio dos sete candeeiros de ouro. Conheço as tuas obras, assim o teu labor, como a tua perseverança e que não podes suportar homens maus, e que puseste à prova os que a si mesmo se declaram apóstolos e não são, e os achaste mentirosos. E tens perseverança e suportaste provas por causa do meu nome e não te deixaste esmorecer. Tenho, porém, contra ti que abandonaste o teu primeiro amor. Lembra-te, pois, de onde caíste, arrepende-te e volta à prática das primeiras obras. E se não venho a ti e moverei do seu lugar o teu candeeiro, caso não te arrependas. Tem, contudo, a teu favor que odeias as obras dos nicolaítas, aos quais eu também odeio. Quem tem ouvidos, ouça o que o Espírito diz às igrejas. Ao vencedor, dar-lhe-ei que se alimente da árvore da vida, que se encontra no paraíso de Deus. Apocalipse 2, de 1 a 7.

0: Vem cá.
1: Deixa eu só, em 30 segundos, dizer uma coisa para vocês. Você que está diante de algo impossível, você que está passando por um problema, uma dificuldade, quem sabe uma provação, uma dificuldade na sua vida, e você que está talvez quase...

desistindo do teu sonho ou já desistiu do teu sonho? Quando eu tinha 10 anos de idade, eu vi o quarteto pela primeira vez. Logo na primeira vez, no meu coração, a minha vontade foi: um dia eu quero cantar baixo. Não toque esse negócio. Não toca, por favor. E eu clamei a Deus. Com 10 anos de idade, a voz fininha de criança, eu pensei comigo: Senhor, quem sabe com 25 anos o Senhor me conceda esse privilégio de cantar baixo. Espero que o Senhor conceda o meu desejo. Deus ouviu minha oração. Quando eu tinha 15 anos, a minha voz começou a engrossar. Para a honra e glória de Deus. E atendendo a minha oração, com 16 anos, eu fui convidado para cantar no Adventos. Quando o Dirceu foi embora para o Chile, eles me convidaram e realizei meu sonho. Antes do Princípios, cantei no Adventos. E foi um privilégio, mas, acima de tudo, uma oração respondida. Entregue seus sonhos nas mãos de Deus. Amém.

Com benigno, benigno te mostrarás. Com íntegro, também íntegro. Com puro, puro te mostrarás. Com perverso, inflexível. Porque tu salvas o povo humilde, mas os olhos altivos tu o abates. Porque fazes resplandecer a minha lâmpada. Senhor meu Deus, derrama luz nas minhas trevas. Pois contigo desbarato exércitos, com o meu Deus salto muralhas. O caminho de Deus é perfeito, a palavra do Senhor é provada. Ele é escudo para todos os que nele se refugiam. Salmo 18, 25 a 30.

Salmo 5, Oração da Manhã.

Escuta, Senhor, as minhas palavras e ouve os meus gemidos. Ouve meu grito de socorro, ó meu Rei e meu Deus. A Ti eu suplico, cheio de esperança. Atende, Senhor, de manhã a minha voz. Quando o sol nasce, eu faço a minha oração todos os dias e espero a Tua resposta. Tu, ó Deus, não toleras o mal e também não permites a maldade diante de Ti, nem suportas a presença dos arrogantes. Sim, ó Deus, Tu destróis os malfeitores e mentirosos e acabas com os falsos e violentos. No entanto, por causa do Teu imenso amor, eu posso entrar na Tua casa e Te adorar no Teu santo templo, me ajoelhando com respeito diante de Ti. Oh Deus, ajuda-me a fazer a Tua vontade e guia-me no caminho da Tua justiça. Que meus inimigos vejam que Tu estás comigo. Na Sua boca não há sinceridade, só pensam em destruir. Mentem e enganam o tempo todo, sem parar, fazendo constantes ameaças de violência e morte. Condena e destrói, ó Deus, os seus planos, que eles provoquem sua própria desgraça. Expulsa todos eles, ó Deus, da Tua presença, porque são muito maus e se revoltam contra Ti. Alegrem-se os que em Ti buscam refúgio e cantem para sempre de alegria. Tu, Senhor, abençoas todos aqueles que vivem na honestidade. Os que Te amam são felizes, porque Tua bondade os protege como um escudo.

Ainda que eu fale as línguas dos seres humanos e as dos anjos, se não tiver amor, sou um bronze que soa ou um símbolo retumbante. Ainda que eu tenha o dom da profecia e conheça todos os mistérios e toda a ciência, ainda

Ainda que eu tenha toda a fé capaz de remover montanhas. Mas se eu não tiver amor, nada sou. Ainda que eu reparta todos os meus bens e entregue o meu corpo para que seja glorificado, se não tiver amor, de nada me serve. O amor é tolerante, é benévolo. Não é invejoso, não se ostenta, não se incha de orgulho, não se comporta de forma inconveniente, não busca o seu próprio interesse, não se irrita, não leva em conta o mal, não se alegra com a injustiça, mas se regozija com a verdade. Tudo suporta, tudo crê, tudo espera, tudo tolera. O amor jamais acabará. Mas as profecias serão abolidas. As línguas cessarão. O conhecimento será eliminado. Porque, em parte, conhecemos. E, em parte, profetizamos. Mas quando vier a plenitude, o em parte será eliminado. Quando eu era criança, falava como criança, pensava como criança, raciocinava como criança. Mas quando me tornei homem, aboli as coisas de criança. Pois agora vemos por meio de um espelho, de forma enigmática, mas depois veremos face a face. Agora conheço em parte, mas depois conhecerei como também fui conhecido. Agora permanecem fé, esperança, amor, estas três coisas. Mas a maior destas é o amor.

compaixão de mim, Senhor, porque eu me sinto debilitado. Sara-me, Senhor, porque os meus ossos estão abalados. Também a minha alma está profundamente perturbada. Mas Tu, Senhor, até quando? Volta-te, Senhor, e livra minha alma. Salve-me por Tua graça, pois na morte não há recordação de Ti. No sepulcro, quem Te dará louvor? Estou cansada de tanto gemer. Todas as noites faço nadar o meu leito e minhas lágrimas o alago. Meus olhos de mágoa se acham amortecidos. Envelhecem por causa de todos os meus adversários. Apartai-vos de mim, todos os que praticais a iniquidade. Porque o Senhor ouviu a voz do meu lamento. O Senhor ouviu a minha súplica. O Senhor acolhe a minha oração. Envergonhem-se e sejam sobremodo perturbados todos os meus inimigos. Retire-se de súbito, cobertos de vexame. Salmo 6, 2 a 10.

Aquele que habita no esconderijo do Altíssimo, à sombra do Onipotente descansará. Direi do Senhor, Ele é o meu Deus, o meu refúgio, a minha fortaleza, e nele confiarei. Porque Ele te livrará do laço do passarinheiro e da peste perniciosa. Ele te cobrirá com as suas penas, e debaixo das suas asas estarás seguro. A sua verdade é escudo e broquel. Não temerás espanto noturno, nem seta que voe de dia, nem peste que ande na escuridão, nem mortandade que assole ao meio-dia. 1.000 cairão ao teu lado e 10.000 à tua direita, mas tu não serás atingido. Somente com os teus olhos olharás e verás a recompensa dos ímpios. Porque tu, ó Senhor, és o meu refúgio, o Altíssimo é a tua habitação. Nenhum mal te sucederá, nem praga alguma chegará à tua tenda, porque aos seus anjos dará ordens a teu respeito, para te guardarem em todos os teus caminhos. Eles te sustentarão nas suas mãos, para que não tropeces com teu pé em pedra. Pisarás o leão e o áspide, calcarás aos pés o filho do leão e a serpente. Porque tão encarecidamente me amou, também eu o livrarei. Pô-lo-ei num alto retiro, porque conheceu o meu nome. Ele me invocará e eu lhe responderei. Estarei com ele na angústia, livrá-lo-ei e o glorificarei. Dar-lhe-ei abundância de dias e lhe mostrarei a minha salvação. Salmo 91.

Senhor tem chamado uma geração de adoradores, um povo com um coração aberto que entoa um cântico que glorifica o Senhor Jesus. Um povo que, em meio à adoração, entrará nas regiões celestiais, manifestará o poder do Espírito Santo e demonstrará ao mundo que Jesus Cristo é o Senhor Jesus.

Oh, aleluia. Tu és o Deus que jamais falhou. Tu és o Deus que não pode mentir. Tu cumpriste as tuas promessas na vida de Abraão, de Isaac, de Jacó. E eu sei que o Senhor cumprirá também as tuas promessas na minha vida. Eu sei que os teus olhos estão em mim, Senhor.

Podem passar os dias, podem passar os anos. Confia, meu amado. Ele trabalha para aqueles que nele esperam. Todas as palavras que Deus disse se cumpriram. E assim será na tua vida, meu querido. Mas quem sabe você não está vendo. Na verdade, você não precisa ver. O que você precisa é crer, porque Ele fará. Toda promessa passa pelo teste do tempo. Ele está provando o teu coração. Ele está forjando o teu caráter, para que você desfrute da plenitude da bênção do Senhor. Oh, saia do lugar que limita a tua visão. Olhe para o céu, levante as suas mãos.

Sabemos que todas as coisas cooperam para o bem daqueles que amam a Deus, daqueles que são chamados segundo o seu propósito. Porquanto, o que de antemão conheceu, também o predestinou para serem conforme a imagem de seu Filho, a fim de que ele seja o primogênito entre muitos irmãos. E aos que predestinou, a esses também chamou, e aos que chamou, a esses também justificou. E aos que justificou, a esses também glorificou. Que diremos, pois, à vista destas coisas? Se Deus é por nós, quem será contra nós? Aquele que não poupou o seu próprio Filho, antes por todos nós o entregou, porventura não nos dará graciosamente com ele todas as coisas? Quem tentará acusação contra os eleitos de Deus? É Deus que nos justifica. Quem os condenará? É Cristo Jesus, quem morreu, ou antes, que ressuscitou, o qual está à direita de Deus e também intercede por nós. Quem nos separará do amor de Cristo? Será tribulação, ou angústia, ou perseguição, ou fome, ou nudez, ou perigo, ou espada? Como está escrito: por amor de ti fomos entregues à morte o dia todo, fomos considerados como ovelhas para o matadouro. Em todas estas coisas, porém, somos mais que vencedores por meio daquele que nos amou. Porque eu estou bem certo de que nem a morte, nem a vida, nem os anjos, nem os principados, nem as coisas do presente, nem do porvir, nem os poderes, nem a altura, nem a profundidade, nem qualquer outra criatura poderá separar-nos do amor de Deus que está em Cristo Jesus, nosso Senhor. Romanos 8, 28 a 39.

Glória a Deus. Glória a Deus. Glória a Deus. Põe sua mão assim mais uma vez comigo. Põe sua mão assim. As duas.

Aleluia! Glória a Deus! Glória a Deus! Aleluia!

Amém? Glória a Deus. Glória a Deus. Glória a Deus. Glórias ao Senhor. Eu faço parte disso.

Ouve, Senhor, a minha voz. Eu clamo. Compadece de mim e responde-me. Ao meu coração me ocorre. Buscai a minha presença. Buscarei, pois, Senhor, a tua presença. Não me escondas, Senhor, a tua face, e não rejeites com ira o teu servo. Tu és o meu auxílio. Não me recuses nem me desampares, ó Deus da minha salvação. Porque se meu pai e minha mãe me desampararem, o Senhor me acolherá. Ensina-me, Senhor, o teu caminho e guia-me por vereda plana, por causa dos que me espreitam. Salmo 27, de 7 a 11. Tendo sido, pois, justificados pela fé, temos paz com Deus, por nosso Senhor Jesus Cristo, pelo qual também temos entrada pela fé a esta graça, no qual estamos firmes e nos gloriamos na esperança da glória de Deus. E não somente isto, mas também nos gloriamos nas tribulações, sabendo que as tribulações produzem paciência, e a paciência, a experiência, e a experiência, a esperança. E a esperança não traz confusão, porquanto o amor de Deus está derramado em nossos corações pelo Espírito Santo que nos foi dado. Romanos 5, versículo 1 a 5.

0: convido você também.
1: E eu quero trazer uma palavra para os irmãos nessa noite, que tem a ver um pouco, eu me assemelho um pouco com esse profeta, e com o propósito de vida dele também, e com...
0: Convido você a abrir a sua Bíblia em Marcos, capítulo de número 2. Estamos no verso de número 18, Marcos, capítulo 2, versículo 18, capítulo, você sabe, sempre o número maior, versículos são os números menores, então Marcos, capítulo 2, versículo 18. Evangelho de Marcos, capítulo de número 2. Vamos ler a partir do versículo 18. Marcos 2, a partir do verso 18. Diz assim: os discípulos de João e os fariseus estavam jejuando e foram perguntar-lhe: por que os discípulos de João e dos fariseus jejuam, mas os teus discípulos não? Jesus lhes respondeu: acaso os convidados para o casamento podem jejuar enquanto o noivo está com eles? Enquanto o noivo está com eles, não podem jejuar, mas chegarão os dias em que o noivo lhes será tirado. Naqueles dias jejuarão. Ninguém costura remendo de pano novo em roupa velha, porque o remendo novo se desprenderá da roupa velha e o rasgo será ainda maior. E ninguém põe vinho novo em recipiente de couro velho, porque o vinho novo romperá o recipiente de couro e se perderão tanto o vinho quanto o recipiente de couro. Mas põe-se vinho novo em recipiente de couro novo. Senhor, obrigado mais uma vez por esta manhã. Obrigado por ter nos reunido aqui como teu povo, como tua igreja. E como o Senhor sempre tem nos feito, tem se dignado de fazer ao teu povo. Mais uma vez, nos abençoe também com a tua palavra. Prepare os corações que o Senhor já preparou. E agora, Senhor, ministra esta tua semente, para que ela encontre lugar em terra boa e venha frutificar para a tua glória e para a nossa salvação. Em nome de Jesus. Amém. Orar, jejuar, ler a Bíblia, congregar, todas estas práticas que podemos chamar de práticas espirituais ou mesmo práticas religiosas no bom sentido, elas são úteis, elas têm a sua importância, são essenciais para dizer o mínimo à nossa vida cristã, na medida que cultiva ou cultivam o nosso relacionamento com Deus, nos mantém no caminho. Como alguém já disse, o meu coração é como palha que se incendeia à mínima faísca. Por isso, mantenho-o umedecido com a palavra de Deus. Você fará bem se umedecer teu coração continuamente, diariamente, com a palavra de Deus. Todas essas coisas são e podem ser muito boas. O problema é que quando essas práticas todas não estão alinhadas e não estão dependentes de Cristo, elas podem, por outro lado, nos serem muito prejudiciais. Elas podem ter um efeito contrário e, na verdade, nos serem muito ruins. Muito ruins. Na medida, por exemplo, que vamos

podem ser extremamente prejudiciais quando passamos a praticá-las simplesmente de forma mecânica. E ao praticá-las de forma mecânica, isso nos dá a impressão que está tudo bem conosco. Afinal de contas, as estamos praticando e não percebemos que elas vão maquiando a nossa real condição. Porque você pode orar com palavras, até bonitas, de efeito, mas sem o Espírito. Você pode ler a sua Bíblia diariamente apenas para cumprir uma obrigação diária. Pronto, cheque. Você pode vir à igreja, congregar, cultuar, o seu corpo está aqui, mas o seu coração não está aqui. Como as palavras do Senhor por meio do profeta Jeremias, que o Senhor Jesus as repetiu em Mateus 15, 8, este povo me honra com os lábios, mas o seu coração não está comigo. O seu coração está em outras coisas. O seu coração está longe de mim. Essas práticas podem ser terrivelmente prejudiciais à nossa alma quando nós começamos a julgar os outros por não as praticarem, ou pelo menos não as praticarem como nós, como parece ter sido o caso aqui dos discípulos de João Batista, os discípulos dos fariseus que estavam lá no seu período de jejum, e perceberam que os discípulos de Jesus não estavam jejuando. E como assim? Nós jejuamos, os discípulos dos fariseus jejuam, todo mundo sabe que tem que jejuar para apressar a vinda do Messias, para apressar a vinda do reino. Por que que eles não estão jejuando? E parece que se achegam a Jesus indignados e perguntam. Verso 18, os discípulos de João e os fariseus estavam jejuando e foram perguntar-lhe, por que os discípulos de João e os dos fariseus jejuam, mas os teus discípulos não? E a resposta que Jesus dá, nos ensinam duas lições, a fim de que aloquemos melhor essas práticas espirituais, essas práticas religiosas, a fim de que elas, de fato, nos façam bem e não mal, devido à nossa condição. Então, uma primeira lição é que estas práticas, elas podem nos fazer muito bem, enquanto alinhadas e dependentes de Jesus. Porque eu te pergunto, quanto que é zero mais zero mais zero mais zero mais zero mais zero? E se colocarmos mais 1 milhão de zero, vai ficar quanto a soma? Agora, se a gente coloca o número 1 na frente de todos esses zeros, aí quanto mais zero, melhor, né? Porque cada zero que a gente coloca alinhado e depois do 1, esse zero multiplica o valor por 10. Então, quanto mais zero, assim também essas práticas. Orar, jejuar, congregar, ler a Bíblia sem Cristo à frente, independente dele, zero mais zero mais zero mais zero mais zero mais zero mais zero, zero. Além de nos deixando orgulhosos, maquiando a nossa real condição, mas alinhadas com Jesus, dependentes de Jesus,

Jesus, ah, aí tem muito valor. Aí vai agregando valor. Na medida que vai nos aproximando dele, vai nos aperfeiçoando no segmento dele, mas ele sempre à frente, tudo dependente dele. É mais ou menos isso que o Senhor responde aos seus inquiridores. No versículo 19, ele diz, Jesus lhes respondeu, acaso os convidados para o casamento podem jejuar enquanto o noivo está com eles? Seria a mesma coisa, você no casamento da sua filha, na festa de casamento, vem te entregar um bolo, e você diz assim, não, não posso, hoje eu estou de jejum. Quem mandou marcar esse casamento no dia do meu jejum? Meu jejum é sagrado. Não cabe. As fontes dizem que até um rabino interromperia a aula bíblica para participar da festa do casamento. Aí Jesus continua, enquanto o noivo está com eles, não podem jejuar. Mas chegarão os dias em que o noivo lhe será tirado, naqueles dias jejuarão. Você sabe que na Bíblia, essa figura do noivo e da noiva, do casamento, simboliza o relacionamento de Deus com o seu povo, o relacionamento de Cristo com a sua igreja, a intimidade do relacionamento. Relacionamento mais íntimo possível de um homem e uma mulher. O que Jesus está dizendo é totalmente incoerente que agora eles jejuem, porque eu estou com eles, nós estamos em plena comunhão. Mas vai chegar o dia em que eu vou ser tirado corporeamente da presença deles. Eu vou morrer na cruz por eles, vou ressuscitar para a sua salvação. Vou ser elevado ao céu e vai ficar um período em que o noivo não estará corporeamente presente com a noiva. Então, nesse período que é o nosso, a noiva jejua para se manter consagrada a ele, ao noivo. E conosco não é diferente, porque imagine você, se Jesus estivesse aqui hoje conosco, de forma corpórea, em carne e osso, entrou aqui por essa porta, nós nos alegraríamos, Jesus! Ia fazer fila para falar com Jesus, para abraçar Jesus, eu aqui, calma gente, calma. E aí a gente não ia nem mais ter assembleia hoje. Porque bastaria pegar a pauta, apresentar para Jesus e falar, Senhor, qual é a tua decisão? E pronto. Quem é que ia fazer contraproposta? Jesus falou, está falado. A gente não teria hoje escola bíblica. Porque eu cederia com muito prazer e honra o púlpito para Jesus. E Jesus nos falaria, nos ensinaria coisas concernentes ao reino de Deus. Depois poderíamos abrir para perguntas, se é que alguém teria alguma pergunta. Hoje, jejuar estaria totalmente fora de cogitação. Porque no final da nossa reunião, nós iríamos todos lá para o salão, almoçar e cear com Jesus. E nos alegraríamos com ele. Eu acho que ele ia gostar muito dessa igreja, porque assim, nessa igreja não falta comida. Mas enquanto esse dia não chega, dessa comunhão plena, dessa comunhão tocável, visível. Quando não chega ainda o casamento, as bodas do Cordeiro,
Então, a gente jejua e a gente pratica todas essas práticas espirituais que nos mantém nos lembrando dEle, nos consagrando a Ele, no nosso relacionamento mais íntimo possível com Ele, mas fazendo tudo isso não independente dEle, mas totalmente alinhados, dependentes dEle. Por exemplo, quando é que você deve orar? Você pode e deve ter o seu horário de oração diária. Mas você pode e deve orar todas as vezes que Jesus te chamar. Sabe quando você sente aquele toque? Alguém já aconselhou parar tudo e orar, porque se você não for, vai acontecer alguma coisa que te impeça depois. Você não vai perder tempo, você vai ganhar. Por isso que Paulo diz, orai sem cessar. Quando é que você deve vir à igreja? Você sabe os dias que temos de culto, você sabe os dias que na sua agenda você pode estar aqui, mas você também é liberto para vir todas as outras vezes que o Espírito te tocar. Lembra do Simeão, aquele homem que temia a Deus, já um idoso, foi tocado pelo Espírito a ir ao templo. E então ele, o texto diz, movido, direcionado pelo Espírito, ele vai e ele encontra ali, ele vê a promessa de Deus realizada na sua vida. Ele vê o Messias recém-nascido, a promessa de Deus para ele se cumpre, tanto que ele diz, Senhor, pode despedir agora o teu servo, já vi o que o Senhor prometeu. Quando você deve jejuar? Você pode ter o seu dia na semana, ou o seu dia no mês, ou o seu dia no ano. Ou quando estiver passando por uma provação. Ou quando tiver que tomar uma decisão importante na vida e precisa de tempo para estar com o Senhor, para ouvir o Senhor. Todas as outras vezes que o Senhor te convidar ao jejum, por razões que só Ele sabe, que só Ele conhece, talvez nem você esteja consciente, mas Ele te convida. Eu tinha um vizinho muçulmano, e quando estava lá no período do Ramadã, aquele período longo, inclusive, em que eles jejuam, ele me perguntou, e vocês cristãos, quando jejuam? E eu respondi assim, a gente não tem um dia, mas a gente jejua sempre que houver uma necessidade, ou Deus nos chamar. E ele ficou assim me olhando com uma cara de quem não entendeu nada. E eu nem tentei explicar, porque uma coisa é pensar a partir da lógica da religião. Outra coisa é pensar a partir da lógica de um relacionamento vivo com o Cristo vivo. A nossa relação não é apenas com práticas, ritos, costumes, mas primeiramente, principalmente com uma pessoa, e essa pessoa é Jesus, o nosso Jesus. Ele está vivo. E o nosso relacionamento diário é com Ele. E nada que fazemos é ou pode ser independente desse relacionamento. Agora, uma segunda lição é que, embora estas práticas possam ser boas enquanto alinhadas com Ele,
elas podem se tornar ruins quando o tentam conter. O tentam conter. Ele vai dizer no versículo 21, ninguém costura remendo de pano novo em roupa velha, porque o remendo novo se desprenderá da roupa velha, e o rasgo será ainda maior. E ninguém põe vinho novo em recipiente de couro velho, porque o vinho novo romperá o recipiente de couro, e se perderão tanto o vinho quanto o recipiente de couro, mas põe-se vinho novo em recipiente de couro novo. O que, que Jesus estava falando? Olha, se você pegar, fazer um remendo de um pano novo, não lavado, cru, e você colocar no rasgo de uma roupa velha, já desgastada, quando você for lavar essa roupa, esse remendo de pano novo, que nunca foi lavado, cru, ele vai se encolher, ele vai forçar a costura e o rasgo vai ficar ainda maior. Então não faça isso. Aí ele usa o exemplo do odre e do vinho. Ó, você vai colocar o vinho num odre, num recipiente de couro, quando ele fermentar, ele vai forçar o odre, então o odre vai se esticando para conter o vinho, o máximo que pode. Aí você usou o vinho. Só que se você pegar esse recipiente agora já usado e colocar outro vinho novo, na hora que esse vinho fermentar e começar a forçar o odre, esse odre já não vai ter mais para onde esticar e ele vai romper. Então não se coloca vinho novo em odre velho. O que, que ele estava dizendo? Olha, não vai dar certo esse negócio de vocês quererem me enquadrar no quadradinho de vocês. Eu não caibo. Jesus não coube em nenhum sistema religioso de práticas, costumes, tradições do seu tempo, não cabe hoje e não vai caber amanhã. Porque Jesus é sempre maior do que qualquer coisa que façamos, que agora peguei tudo de Jesus. Ele cabe aqui, Jesus? Não cabe, nunca vai caber. Por que, que a gente precisa entender isso? Para que a gente entenda que há práticas que, por mais queridas que nos foram, que cumpriram um papel em determinado tempo, tinham um propósito, tinham um porquê, não são ad eternas, podem ser transitórias. Elas tinham um porquê naquele tempo, naquele contexto. A mesma coisa, mas já cumpriram o seu papel. A mesma coisa quando você faz baldeação. Você pega um trem que vai te levar até determinado ponto, mas depois que ele te levou até esse ponto, o que, que você faz? Você desce, você sai dele. E pega o outro, não dá para estar nos dois ao mesmo tempo. A mesma coisa, alguns ritos, práticas do Antigo Testamento, eles nos apontaram, nos levaram até Cristo, mas agora que estamos em Cristo, ficamos com Cristo. Porque é Ele que nos leva a Deus. Ou é como o piso está aqui molhado, aí eu coloco assim uma placa, piso molhado, tem um porquê, tem um propósito, tem uma função. Mas agora o piso secou. Se ficar aqui, vai atrapalhar a passagem.
já cumpriu a função. E a gente precisa entender isso, o lugar das práticas, costumes, tradições em relação a Cristo, e saber o lugar certo delas, e que algumas são transitórias, a fim de que a gente não queira, não ouse reduzir nem a pessoa, nem a palavra de Cristo, para que ela caiba no nosso odre. No nosso odre. Então, alguém já nos falou a respeito do perigo de fazermos uma edição dos evangelhos e formar o quinto evangelho. O evangelho segundo nós mesmos. A gente vai recortando aquelas passagens que batem com o que a gente pensa, que nos são confortáveis. Então, essa entra para o nosso evangelho. E aquelas outras palavras de Jesus que são incômodas, que são confrontadoras, que não batem com o espírito desse tempo individualista, consumista, egoísta, beligerante, a gente relativiza. Então, por exemplo, vinde a mim todos vós que estáis cansados e sobrecarregados, e eu vos aliviarei. Ah, que palavra maravilhosa. Essa entra. Essa entra. Amai os vossos inimigos. Fazei o bem aos que vos odeiam, abençoai os que vos amaldiçoam, orai pelos que vos maltratam, emprestem e não peçam de volta. Ah, não. Ah, não. Essa ainda não estou pronto, não, Jesus. Essa não cabe no odre, então, ah, não foi bem isso que Jesus quis dizer. Veja bem, e fica. Então, eu te pergunto, o que da palavra de Jesus cabe no teu odre? O que da palavra de Jesus não está cabendo? Talvez você precise de um odre novo. Ou precise ser um odre novo. Porque Jesus não vai caber. Então o evangelho é assim, irmãos. O evangelho de Jesus é assim. Ora nos consola, ora nos confronta. Porque o seu propósito não é afagar o nosso ego, nos dar a impressão que está tudo bem com a nossa vida e depois nos despedir orgulhosos para o inferno. O seu propósito é nos salvar. Naquele sentido mais amplo, de ir nos fazendo a cada oração, a cada jejum, a cada leitura da palavra, a cada congregar como esse, mais e mais, a imagem daquele que nos salvou e é o único que nos salva, Jesus Cristo, o Filho de Deus. A Ele a glória, a honra, o poder, o domínio e a majestade, hoje e para sempre. Amém. Amém.

Bom dia aqui, Rádio Paulista Online. Agora 8 horas e 27 minutos. Na Bíblia, no Novo Testamento, está escrito no capítulo 2, versículo 19. Gálatas, capítulo 2, versículo 19. A vida de renúncia. Estou crucificado com Cristo. Ninguém está realmente unido a Cristo enquanto não se dispuser a renunciar não apenas ao pecado, mas à sua maneira de encarar as coisas. Nascer do alto do Espírito de Deus significa que devemos abrir mão do que seguramos antes de poder pegar o que Ele nos oferece. E, em princípio, isso significa renunciar às nossas pretensas virtudes. O que o Senhor quer que lhe apresentemos não é bondade, nem honestidade, nem esforço, mas nosso pecado. Todo ele e sem máscaras. Isso é tudo que Ele pode retirar de nós. O que nos dá Ele em troca de nosso pecado? A verdadeira justiça. Mas temos que renunciar à nossa pretensão de que somos alguma coisa, de que somos merecedores da consideração de Deus. Então o Espírito de Deus nos mostrará o que ainda resta a renunciar. Teremos que renunciar à nossa pretensão de ter direitos sobre nós em todas as áreas. Estarei disposto a renunciar ao controle de tudo que possuo, ao controle das minhas afeições e de tudo mais, e a identificar-me com a morte de Jesus Cristo? Então, como é que é o assunto? Antes de renunciarmos, é inevitável que passemos por uma penosa e profunda desilusão. Quando uma pessoa realmente se vê como o Senhor a vê, não são os abomináveis pecados da carne que a chocam, mas a terrível condição do orgulho de seu próprio coração contra Jesus Cristo. Quando ela vê a si mesma a luz do Senhor, a vergonha e o horror e o desesperado reconhecimento de culpa a invadem. Se você está lutando com o problema da renúncia, enfrente a crise, renuncie a tudo e Deus o tornará apto para tudo o que Ele requer de você. Entendeu? Se você está lutando com o problema da renúncia, enfrente a crise, renuncie a tudo e Deus o tornará apto para tudo o que Ele requer de você. Entendeu a mensagem? Ou você é do Senhor completamente, ou você, como nós costumamos dizer aqui na Rádio Paulista, você é mais um no meio da multidão. É mais um no meio da multidão, não é? Tem muita gente que não quer nem falar o nome do Senhor Deus. Tem medo, porque sabe que Ele é o verdadeiro Senhor de nossas vidas. E muita gente pensa assim, mas eu vou ficar ali de um jeito sem perceber e eu vou ficar na pior, não é? Eu vou ter que renunciar a mim mesmo. E aí, como é que fica, né? O meu cigarro, como é que fica aí, né? Olha só a minha comida, né? Como é que ficam os meus olhos olhando todas as coisas deste mundo, vivendo para este mundo, está aferrado neste mundo? Ele fala, eu vou ter que renunciar tudo isso? Não vou fazer isso de jeito nenhum. Então, paciência. Ou você é do Senhor Deus e que vai estar com Ele o tempo todo,
Ou você então faz parte deste mundo mais um no meio da multidão, não é? E aí as coisas erradas, elas vão aumentar na sua vida cada vez mais, e vai aumentando, e você tomando a forma do mundo, tomando a forma deste mundo, não é? Você vai sofrer as consequências dele. Claro, tá? Ou eu volto os meus pensamentos para o meu Deus. Estou crucificado com Cristo, como diz Gálatas capítulo 2, versículo 19. Crucificado com Cristo. Você pensa que isso é o pior? Nada disso. E é a melhor coisa que você deve fazer, é entregar a sua vida a esse Deus maravilhoso, e ele vai lhe abençoar grandemente, né? Vai mostrar a você o caminho verdadeiro a seguir, e você será uma pessoa diferenciada na contramão deste mundo. Tá bom? Bom dia aqui em cada música, uma mensagem no ar, pra frente, pra frente.

Aqui, Rádio Paulista Online, falando do amor de Deus com você, não é? Com todo respeito, com muito respeito, com certeza, não é? E na Bíblia está o livro de João no Novo Testamento. Sabia? Ah, leia a Bíblia, meu amigo, minha amiga. Você deve ler a palavra de Deus para conhecer verdadeiramente quem é Jesus Cristo, nosso Senhor e Salvador. E ele vem através de João, capítulo 6, versículo 67. Ele diz o seguinte: quereis também vós, outros, retirar-vos? Quereis também vós, outros, retirar-vos? Uma pergunta incisiva, não é mesmo? Uma pergunta incisiva. Quanto mais simples são as palavras que o Senhor profere, tanto mais penetrantes são elas. Mesmo a despeito de sabermos quem Jesus é, ainda assim ele nos diz: quereis também vós, outros, retirar-vos? Temos que manter o tempo todo a consciência de estar correndo risco em relação a ele, tá? Vou repetir. Temos que manter o tempo todo a consciência de estar correndo risco em relação a ele. Agora, à vista disso, muitos dos seus discípulos o abandonaram e já não andavam com ele. Eles, o que fizeram? Desistiram de andar com Jesus. Não que voltasse ao pecado, mas voltaram atrás. Muitos hoje estão se gastando e sendo gastos no trabalho de Jesus Cristo, mas não caminham com ele. Não caminham com ele. A única coisa que Deus requer constantemente de nós é que sejamos um com Jesus Cristo. Preste atenção aí, viu? A única coisa que Deus requer constantemente de nós é que sejamos um com Jesus Cristo. Depois da santificação, é nesse aspecto que disciplinamos a nossa vida espiritual. Se Deus lhe deu uma visão clara e enfática do que ele quer, não tente manter-se nisso por meio de certos métodos, mas viva uma vida simples. Viva uma vida simples de absoluta dependência de Jesus Cristo. Nunca tente viver a vida com Deus de nenhuma outra maneira que não seja a maneira de Deus. Nunca tente viver a vida com Deus de nenhuma outra maneira que não seja a maneira de Deus. Isso é que é absoluta devoção a ele. Ter a certeza de que não sei nada, eis o segredo do caminhar com Jesus, tá? Ter a certeza de que não sei nada, eis o segredo do caminhar com Jesus. Pedro, o apóstolo Pedro, só via em Jesus alguém para ministrar a salvação a ele e ao mundo. O Senhor nos quer como seus companheiros de jugo. No versículo 70, Jesus atende a grande carência de Pedro. Não podemos falar em nome de outros, tá? Não, de jeito nenhum. Uma coisa é certa, não é? Aquilo que Jesus passou para chegar ao final de tudo e ser o nosso Salvador verdadeiro, nosso Salvador eterno, ele consumou com muito sacrifício. Até chegar lá na cruz, foi com muito sacrifício. E ele com certeza foi até o final. Ele não desistiu. Então, como ele diz, né? Quem quiser vir após mim, segue-me, mas tem que saber disso.
né? Não é fácil, né? A vida com Jesus Cristo, ela não é fácil. Você vai ter que renunciar a muitas e muitas coisas, tirar, limpar a sua vida e entregá-la a Ele, a esse Deus maravilhoso. Fala: Pai, eis-me aqui. Jesus Cristo, meu Senhor, minha vida, eis-me aqui. E aí sim você verá uma nova vida, uma vida verdadeira, uma vida real, e vai estar ao lado desse Deus maravilhoso o tempo todo. Tome a sua cruz e siga-me. Ele diz: tome a sua cruz e siga-me. Vamos em frente, com muito gosto, com muito prazer. Bom dia. 8 horas e 50 minutos.

Bom dia, em cada música sempre tem uma mensagem para o meu, para o seu coração. Mais uma vez eu digo a você meus respeitos, né? Sim, a você que está aí ouvindo pela primeira vez, muito obrigado, viu? Muito obrigado e que Deus abençoe a sua vida ricamente, juntamente com a sua família, com o seu emprego, não é? E tudo mais seja abençoado em sua vida, tá? Tenha e seja uma mensagem. Na Bíblia está o livro de 2 Timóteo, capítulo 4, versículo 2. Para quem não sabe, nós temos que falar tudo aqui para que você entenda. Muita gente não conhece, não sabe, né? Onde é que está a Bíblia, onde é que está determinada passagem, né? E nós falamos aqui corretamente para que você possa se sintonizar aí, né? 2 Timóteo, capítulo 4, versículo 2, prega a palavra, está escrito, prega a palavra, tenha e seja uma mensagem. Não somos salvos para sermos apenas canais, tá? Olha só, não somos salvos para sermos apenas canais, mas para sermos filhos de Deus, tá? Até agora, se você não tem Jesus Cristo no seu coração, você então não é um filho de Deus e você tem que saber o porquê disso, não é? Não somos salvos para sermos apenas canais, mas para sermos filhos de Deus. Não somos transformados em instrumentos espirituais, mas em mensageiros espirituais. A mensagem tem de ser parte de

essência da sua mensagem, é preciso que o coração seja quebrantado pela convicção do pecado, batizado com o Espírito Santo e moldado ao propósito de Deus. Tá? Você vai perceber isso, você vai entender isso, batizado com o Espírito Santo e moldado ao propósito de Deus. Você vai ficar indiferente ao mundo, você vai ficar indiferente às coisas, né, que estão aí no mundo, que são contrárias às coisas de Deus. Você agora vai passar a entender quem é verdadeiramente o nosso Deus. E isso que interessa. A diferença entre dar um testemunho e pregar. Um pregador é uma pessoa que percebeu o chamado de Deus. Você entendeu isso? Um pregador é uma pessoa que percebeu o chamado de Deus e está determinado a usar toda a sua força para proclamar a verdade de Deus. Aí é que está a grande diferença, né? E quando você passa a fazer isso, aqueles que não conhecem a Deus vão passar, olha lá o fanático, tá vendo? Olha lá o fanático. Veja, ele era assim, como um de nós. Ele fumava, ele bebia, ele fazia isso, ele fazia aquela outra coisa errada e tudo mais. E hoje é um pregador do Evangelho, da palavra de Deus. Por quê? Porque ele buscou. Eu não aguento mais essa vida mesquinha que eu estou levando, com essas farras todas, com esses amigos que só vivem aí pelo mundo sofrendo. Isso é um sofrimento, na realidade, é mesmo. É um sofrimento. E aí você acaba, então, falando, agora sim, agora eu vou me dedicar ao Senhor. Desliga de nossos próprios alvos e somos forjados e moldados para o uso dele. Como o foram os discípulos depois do Pentecostes? O Pentecostes não ensinou nada aos discípulos, apenas fez deles a encarnação daquilo que pregavam. Sereis minhas testemunhas. Desde que Deus opere livremente quando você prega, para que a mensagem de Deus possa libertar outras vidas, é preciso que essa libertação seja real em você. Pegue suas anotações e ponha fogo nelas quando falar, tá? Pegue as suas anotações e ponha fogo nelas quando falar. Agora você é testemunha ao vivo do Senhor, você é do Senhor, creia nisso. É muito importante que você entenda isso. Você é de Jesus. Você é uma nova criatura. Tudo novo se fez em sua vida, com certeza. Agora você tem uma vida verdadeira, uma vida real. E tem muita gente que vai dizer a você, olha lá, ficou maluco, olha lá, olha o que, que ele fala, só vive pregando a palavra de Deus, né? Agora, quem é que está certo? É aquele do outro lado ou você que está aí dando testemunho desse Deus maravilhoso, né? E outra coisa muito importante, Jesus morreu na cruz do Calvário para que nós agora estamos vivos, né? Vivos nele. Jesus Cristo morreu para salvar a cada um de nós e a certeza da nossa salvação. Então não tenha dúvida, viu? Oh, meu irmão, minha irmã, não tenha dúvidas com relação a isso. Creia na palavra de Deus, a verdade. Conhecereis a verdade e a verdade vos libertará. É Jesus falando com você. Conhecereis a verdade e a verdade vos libertará. Tá? Da onde? Daquele outro lado.
Aonde ficaram aqueles outros amigos lá, que eram amigos, né? Mas uns amigos diferentes, que faziam coisas

diferente. Hoje você está do outro lado, falando do amor de Deus para as pessoas. Que seja assim, firme e forte no Senhor. Bom dia. Agora 9 horas e 3 minutos.

Amém, amém. Ah, meus irmãos, minhas irmãs, não é? Eu aqui na Rádio Paulista, eu quero confessar uma coisa para vocês. Quantas vezes eu choro aqui na Rádio Paulista, ouvindo uma música que fala do amor de Deus, eu não resisto. E aí eu pego o papelzinho aqui atrás, né? E vou aí enxugar os meus olhos, né? Eu vou enxugar os meus olhos, mas eu choro de alegria, viu? Não é de tristeza não, é de alegria de ter um Deus maravilhoso que me abençoa em todo o tempo, e eu percebo isso, eu entendo isso, eu vivo isso. O amor de Deus é maravilhoso quando ele chega até nós, até os nossos corações, como esta belíssima canção da música que nós acabamos de ouvir agora, não é? É, eu sinto a presença de Deus em meu viver. É, eu sinto ele falando comigo. Ah, tá aqui, meu filho, para você. Olha, preste atenção. Olha os que os meus filhos fizeram. Que música maravilhosa. Ouça com atenção. E é impossível você ficar o mesmo. Não dá. Uma mensagem toda especial. E mais uma vez na Bíblia, então, no livro de Atos, agora, no Novo Testamento. Atos está no Novo Testamento, né? Na Bíblia, para quem não sabe, para quem não tem um exemplar da palavra de Deus, mas está ouvindo a rádio, capítulo 26, versículo 19, Atos 26, 19. Não fui desobediente à visão celestial. Agora, se perdermos a visão, somos os únicos responsáveis e a perdemos por meio do vazamento espiritual. Se não aplicarmos a nossa crença em Deus a questões práticas, a visão que Deus nos deu desvanecerá, tá? Vamos repetir tudo isso para que você entenda direitinho. Se perdermos a visão, somos os únicos responsáveis e a perdemos por meio do vazamento espiritual, se não aplicarmos a nossa crença em Deus a questões práticas, a visão de Deus nos deu, a visão que Deus nos deu desvanecerá. O único meio de sermos obedientes à visão celestial é darmos o máximo de nós para a maior glória de Deus. E isso só pode ser feito através de uma contínua e resoluta recordação da visão. Somos testados nos 60 segundos de cada minuto e nos 60 minutos de cada hora. E não apenas nos períodos de oração e de reuniões devocionais. Se tardar, espere-o. Uma visão não é algo que se atinge. Temos que viver sob a sua inspiração até que ela se cumpra. Tornamo-nos tão práticos que esquecemos a visão. Veja você, tornamo-nos tão práticos que esquecemos a visão. No começo vimos-la, mas não esperamos por ela. Apressamo-nos em partir para o trabalho prático. E quando a visão se cumpre, nem percebemos. Esperar pela visão que tarda é a prova de nossa lealdade a Deus. Corremos o risco de perder o bem-estar da nossa alma se nos deixarmos envolver em trabalhos práticos e perdemos o cumprimento da visão. Observe os ciclones de Deus. O único meio que Deus tem de semear os seus filhos é através dos seus redemoinhos. Olha só, hein? Observe os ciclones de Deus. O único meio que Deus tem de semear os seus filhos é através dos seus redemoinhos. Você vai revelar-se uma vagem sem grãos. Isso mesmo, viu? Você vai revelar-se uma vagem sem grãos.
Isso vai depender de você estar ou não vivendo a luz do que Deus viu. É isso mesmo, a luz do que viu, né? A luz do que viu. Deixe que Deus, agora sim, deixe que Deus o lance ao trabalho e não parta enquanto ele não o fizer. Se você escolher seu próprio lugar, acabará sendo uma vagem vazia. Se Deus o semear, você dará frutos, muito, muito, muito frutos, né? É essencial andar à luz da visão. Se Deus o semear, você dará frutos. É essencial andar à luz da visão. Entendeu direitinho a mensagem? Bom dia, 9 horas 13 minutos.

0: e maravilha.
1: Sou seu galo.
0: Maravilha, bom dia, bom dia. Em cada música, uma mensagem no ar, né? Sempre que Jesus falava alguma coisa, né, para os discípulos, ele estava ensinando, né? Ele não tinha tempo para... Aliás, ele não perdia tempo. Ele não perdia tempo porque era curto, né? Era muito curto o tempo que ele tinha. É, ele tinha que ser rápido, tinha que ser rápido. Tantas coisas para fazer, né? Porque ele sabia para onde ele ia. E ele falava, e muitas vezes fala: não, senhor, não, não, não fala isso, que o senhor vai morrer. Não, não fala essas coisas. E ele ensinando, né? Mostrando o caminho, tendo paciência com eles, paciência. Como é que eu vou responder essa pergunta? E ele respondia tudo de acordo com aquilo que já tinha no seu coração. Ele falava, ele mostrava. E no livro de Marcos, veja você, no livro de Marcos, no Novo Testamento, no capítulo 10, versículo 28, na Bíblia, no Novo Testamento, Para quem não sabe, né? Ele disse, né? Aliás, foi antes, o Pedro fez uma pergunta, né? Então Pedro começou a dizer-lhe: eis que nós tudo deixamos e te seguimos. Aí Jesus vem e ele responde. O Senhor responde que a dedicação tem que ser feita por causa dele. Preste atenção aí. Tá? Jesus diz, né, e responde que a dedicação tem que ser feita por causa dele, não pelo que se pode ganhar com ela. Tá? E não pelo que se pode ganhar com ela. Cuidado com a entrega pessoal que é feita visando lucro. Vou me entregar a Deus porque quero ser liberto do pecado, porque desejo tornar-me santo. Tudo isso é resultado de estar bem com Deus, mas esse espírito é alheio à essência do cristianismo. A entrega pessoal não é, em absoluto, para obter-se alguma coisa. A tal ponto, nós temos comercializado que só vamos a Deus para que Ele nos dê alguma coisa, né? E não por causa dEle mesmo. Você entendeu isso? A tal ponto nós temos comercializado que só vamos a Deus para que Ele nos dê alguma coisa, e não por causa dEle mesmo. Veja só a distância de um lado e veja a distância do outro, né? Ele vê o coração. Ele vê o coração, né? Lembra? Ele vê o coração e responde à petição, tá? É só para ver se ele nos dê alguma coisa e não por causa dele mesmo. É como se disséssemos: não, Senhor, não, Senhor, não é a ti que eu quero, mas a mim mesmo. Mas quero-me a mim mesmo, limpo e cheio do Espírito Santo. Quero ser colocado na tua sala de exposições para poder dizer: eis o que Deus tem feito por mim. Se entregamos uma coisa a Deus apenas para que Ele nos dê algo mais de volta, não há nada do Espírito Santo em nossa entrega. Vou repetir, tá? Eis que Deus tem feito por mim. Se entregamos uma coisa a Deus apenas para que Ele nos dê algo mais de volta, não há nada do Espírito Santo em nossa entrega. Isso é um mísero interesse egoísta e comercial. Ganhar o céu, ser livre do pecado, tornar-se útil a Deus. Tais interesses nunca são levados em consideração quando se faz uma verdadeira entrega que consiste numa suprema preferência pela própria pessoa de Jesus Cristo. Quando nos desfrontamos com as barreiras dos relacionamentos humanos, onde fica Jesus Cristo? Dá para responder? Você que ouve a Rádio Paulista, dá para responder? Quando nos desfrontamos com as barreiras dos relacionamentos humanos, onde fica Jesus Cristo? A maioria de nós o deixa de lado. A maioria de nós o deixa de lado. Sim, sim, Senhor, eu ouvi o teu chamado, mas minha mãe está barrando o meu caminho. Minha mulher, meus interesses pessoais, não posso prosseguir. Então, diz Jesus, você não pode ser meu discípulo. Você não pode ser meu discípulo. Jesus está falando com você agora. Tá? Entendeu? Sim, Senhor, eu ouvi o teu chamado, mas minha mãe está barrando o meu caminho. Minha mulher, meus interesses pessoais, não posso prosseguir, não posso, Senhor. Então diz Jesus, você não pode ser o meu discípulo. Provamos a nossa entrega pessoal quando passamos por cima das afeições naturais. Passemos por cima delas e o amor de Deus envolverá todos aqueles a quem ferimos ou abandoná-los. Tenhamos cuidado para não ficarmos aquém de uma entrega total a Deus. Né? Entendeu? Tenhamos cuidado para não ficarmos aquém de uma entrega total a Deus. Para a maioria de nós, a dedicação total não passa de um ideal. Para a maioria de nós, a dedicação total não passa de um ideal. Temos que falar sobre isso? Claro que temos que falar sobre isso. Né? Deus toca nos corações, Deus fala aos corações, Jesus fala aos corações e mostra como devemos nos portar nesta vida, como devemos estar com Ele o tempo todo, falando do seu amor às pessoas, mostrando realmente quem nós somos, se somos dEle ou se nós somos do mundo. Entenda, viva com Ele em seu coração, meu irmão, minha irmã, bom dia. 9 horas 28 minutos.

Bom dia, aqui em cada música uma mensagem no ar, sempre tem uma mensagem para o meu, para o seu coração, para você que está aí, né, vivendo na era da incerteza, né, e você fala, eu vou pedir para Jesus, eu vou pedir a Jesus que ele me cure, eu vou pedir a Jesus que ele me cure, mas ele ou ela fala, né, fala dessa forma, mas duvidando, né? Duvidando. Uai, Jesus não é o mesmo ontem, hoje e eternamente? Jesus não é o mesmo e você aí duvidando, duvidando que ele possa curar você, hein? Não, não faça isso não, faça a coisa corretamente. Pense direitinho quem é Jesus, o nosso Deus que curou tantas e tantas pessoas. Olha, não tinha nem como contar as pessoas que foram curadas por ele enquanto ele esteve aqui na terra. Tantas, a Bíblia fala, né, que tantas pessoas, tantas coisas aconteceu ali naquele momento, né, em que ele esteve aqui em determinado lugar, vivendo ali, fazendo o bem, não é? Ô, gente, pensa bem, um homem com a mão mirrada. O homem com a mão mirrada, não tinha dedo, né? Estava ali, ó, não tinha nada. Ele pegou naquela mão e simplesmente aconteceu. A mão dele, a mão do rapaz lá ficou normal. Cego de nascença ali, né? Cego de nascença está ali, não é? Está exposto, está sendo escrito, né, na Bíblia para que você entenda. Foi escrito na Bíblia para que você entenda. Aí ele pegou o lodo ali do chão e, ó, botou nos olhos da pessoa e o que aconteceu? Hã? Foi curado. Foi curado. E assim tantas coisas. Muita gente duvidando, achando que isso é balela, é conversa fiada. Então, aí fica difícil, né? Agora, tem gente que nem sabe que ele é o Senhor. Ele é realmente Senhor. E aí, hein? Como fica a situação? Contanto que complete com alegria, né, a minha carreira e o ministério que recebi do Senhor Jesus. Olha só, está lá registrado na Bíblia, no Novo Testamento, no livro de Atos, capítulo 20, versículo 24. Atos 20, 24. Contanto que complete com alegria a minha carreira e o ministério que recebi do Senhor Jesus. A alegria está no perfeito cumprimento do propósito para o qual fui criado e regenerado, e não no êxito, né, em meu desempenho do trabalho, né? A alegria do Senhor Jesus consistia em fazer a obra que o Pai o enviara a realizar. Ele diz, alegria, olha só, alegria do Senhor Jesus consistia em fazer a obra que o Pai o enviara a realizar. E ele diz, assim como o Pai me enviou, eu também vos envio. Recebi, porventura, uma incumbência do Senhor? Se assim o é, tenho que ser leal a ela. Tenho que considerar minha vida preciosa apenas para o desempenho dessa missão. Pense na satisfação que você terá em ouvir Jesus dizer, muito bem, meu rapaz, muito bem, servo bom e fiel, ao saber que fez o que ele o mandou fazer. Todos nós temos que encontrar o nosso lugar na vida e, espiritualmente, o encontramos quando recebemos o nosso ministério do Senhor. Para que isso aconteça, precisamos ter convivido com Jesus, precisamos conhecê-lo mais do que como Salvador pessoal. Preste atenção, olha só, hein? Precisamos conhecê-lo mais do que como Salvador pessoal, mais, entendeu? Pois lhe mostrarei quanto lhe importa sofrer pelo meu nome. Tu me amas?
Ai, ele está fazendo uma pergunta para você agora, hein? Está fazendo uma pergunta. Está fazendo uma pergunta para mim também. Tu me amas? Então apascenta as minhas ovelhas. Não há aí a ideia de se escolher o serviço apenas de se ter lealdade absoluta para com a missão que o Jesus e o Senhor nos dá. Lealdade para com o que descobrimos quando nos encontramos em comunhão íntima com Deus. Se o Senhor Jesus lhe deu um ministério, sabe o que é necessidade em si e não é o chamado. Necessidade é apenas a oportunidade. Nosso chamado é que sejamos fiéis ao ministério que recebemos quando estivermos em verdadeiro contato com Ele. Isso não quer dizer que haja um roteiro de trabalho traçado para nós, mas significa que teremos que ignorar os pedidos para trabalhar em outras áreas. Você entendeu isso? Tá? Eu fico aqui imaginando quantas pessoas que Jesus ainda cura nos dias de hoje. Você pensa que ele parou? É? Você fala, acabou, ele morreu, ele já está lá no céu, ele acabou, não tem mais. Para com isso, para com esse pensamento, para, porque ele está trabalhando. Quantas pessoas no leito de dor nos hospitais, quantas notícias nós temos, quantas e quantas notícias que nós temos que a pessoa está desenganada. O médico já falou, pode preparar ali tudo direitinho, porque dessa noite ele não passa. De jeito nenhum. E aí o que acontece? Passou aquela noite toda, né? Passou. Ele disse, o médico, é desta noite não passa. Mas aí o que aconteceu? À noite, né? À noite, tudo no silêncio, tudo, e ele ali, né? De repente, de manhã cedinho, acorda aquela pessoa que clamou ao Senhor Jesus pela cura, né? E o que acontece? De manhã cedo, tá lá ele, né? Morrendo de alegria lá na cama, lá no leito de dor, morrendo de alegria, porque ele não está sentindo mais nada. Ele clamou a esse Deus maravilhoso. Tá? As pessoas estiveram orando por ele, como aconteceu com meu pai. Estava numa situação muito difícil, mas eu estava ali e clamando pela cura do meu pai. E ele ainda sobreviveu muito, porque estava desenganado dos médicos. Deus enviou o anjo do Senhor, né? Aí, Aquele enfermeiro daquele hospital chegou e falou, o que é que está havendo aqui? Ele não era daquela área. E todos os familiares já estavam ali esperando já o pior. Ele já estava indo embora. Ele falou, entrou no hospital, perguntou o que está acontecendo aqui, falamos tudo direitinho. Ele falou, então, por favor, retire-se todos neste momento, que eu vou fazer uma massagem nele. Olha só, hein? Eu vou fazer uma massagem nele. E ele estava deitado assim de costas, no colchão, né? Estava assim, de barriga para cima, né? E aí ele pegou, virou o meu pai, virou ele direitinho e começou a fazer uma massagem nas costas dele. Isso, o que tinha a ver com ele? Ele estava com outro problema. Mas o que tinha a ver aquela massagem ali? O que é que estava vendo, o que estava acontecendo? Ele massageou. E quando ele terminou aquilo ali, o meu pai reviveu. Ele estava já desenganado pelo médico, já estava. Reviveu e viveu muitos anos depois ainda. Viveu muitos anos. Quem é que fez aquela obra? Fui eu? Eu fiz um pedido pro, né? Eu não era nem crente naquela época ainda, não era crente, mas eu, é como para a minha mamãe, que também foi curada da mesma forma. Eu e a minha irmã
pequenos, né? E ajoelhamos ali naquela cama onde minha mãe estava, estava morrendo também, estava indo embora, né? Deus ouviu a oração, mesmo errada, das duas crianças ali na beira da cama, né? Nós não sabíamos como é que nós íamos fazer, né? Nós não sabíamos, falar, papai querido, dá um jeito nisso daqui, é muito difícil. Até pedimos lá no nome de outra pessoa, mas o Senhor foi misericordioso para conosco. Ajude ela, um problema sério ali na coluna. E quando terminamos, saímos os dois, quando nós voltamos, ela estava de pé. O que é isso? Hã? O que é isso? Então, Deus, Ele não está lá no céu somente, lá preparando lugar para cada um de nós. Esse Jesus maravilhoso, Ele está tão ativo nos dias de hoje que nós precisamos entender isso. Entender quem é o nosso Deus verdadeiro. Ele é o mesmo ontem, hoje e eternamente. Tá? Quando você ora a Ele, né, confiando nele, no tempo dele, com certeza Ele vai fazer maravilha e você vai ficar embasbacado, vai falar misericórdia. Não é? Então, a gente vê a ação de Deus em todo tempo. A alegria do Senhor Jesus consistia em fazer a obra que o Pai o enviara a realizar. E Ele diz, assim como o Pai me enviou, eu também vos envio. E está ali, né? Nós clamando a Ele, recebi porventura uma incumbência do Senhor? Se assim o é, tenho que ser leal a ela. Tenho que considerar minha vida preciosa apenas para o desempenho dessa missão. Pense na satisfação que você terá ao ouvir Jesus dizer, muito bem, servo bom e fiel. Ao saber que fez o que Ele mandou fazer, todos nós temos que encontrar nosso lugar na vida. E espiritualmente, o encontramos quando recebemos o nosso ministério do Senhor. Para que isso aconteça, precisamos ter convivido com Jesus. Precisamos conhecê-lo mais do que como Salvador pessoal, pois lhe mostrarei quanto lhe importa sofrer pelo meu nome. Tu me amas? Hã? Olha só Jesus perguntando, você aí está ouvindo a rádio Paulista, tu me amas? Hã? Você mesmo, tu me amas? Então apascenta as minhas ovelhas, não há aí a ideia de se escolher o serviço, apenas de se ter lealdade absoluta para com a missão que o Senhor nos dá, lealdade para com que descobrimos, quando nos encontramos em comunhão íntima com Deus. Se o Senhor Jesus lhe deu um ministério, sabe que a necessidade em si não é o chamado. A necessidade é apenas a oportunidade. Nosso chamado é que sejamos fiéis ao ministério que recebemos quando estivermos em verdadeiro contato com Ele. Isso não quer dizer que haja um roteiro de trabalho traçado para nós, mas significa que teremos que ignorar os pedidos para trabalhar em outras áreas. Isso sim. Entendeu direitinho a mensagem? Então, agora vamos aplicar, né? Porque de quem nós somos? De quem você é? Hã? Tá? Tem gente. Vai visitar um hospital e você vai ver ali as pessoas que estão precisando de Jesus Cristo no coração, tá? E você é o Filho de Deus, né? Tudo aquilo que Jesus passou e mandou que nós fizéssemos, nós temos que realizar. O Senhor nos dá lealdade para com o que descobrimos quando nos encontramos em comunhão íntima com Deus, com esse Senhor maravilhoso que esteve aqui entre nós e mostrou o caminho a seguir.
Bom dia, meu amigo. 9 horas e 53 minutos. Mais uma música e o pastor Ricardo Aracaque, titular da Primeira Igreja Batista do Brás, estará trazendo mais uma mensagem para o meu e para o seu coração. Bom dia. Em frente, com muito gosto e prazer.

legal. Bom dia. É, quando eu atravessar o Mar da Galileia, atravessar, né? Sair daqui desse momento, vamos partir deste mundo e nós vamos para a eternidade, viver a eternidade.

0: A verdade é esta, né? Ah, que maravilha, nosso Deus! Agora, o pastor Ricardo Aracá, que ele vai falar sobre a igreja somos nós. Eu gosto tanto dessa mensagem, gosto tanto, que está lá em 1 Coríntios, capítulo 12, versículo 27. Pastor Ricardo Aracá, que ele é titular da primeira igreja batista do Brás, né? A igreja somos nós. Quando você passa assim numa rua que tem uma igreja, você fala: olha lá a igreja lá, olha a igreja, ali perto daquela igreja, né? Ah, o motoqueiro está passando e você pergunta o endereço: onde é aquela igreja ali, está vendo aquela igreja? Então é em frente, ou é do lado, está vendo aquela igreja? Aquela é a parte material, material. Mas se eu não estiver ali, olha lá, o que que adianta? O tijolo vai falar? O tijolo vai clamar? Hã? Não, não vai, não vai. Nós estamos ali, né? Nós, os membros daquela igreja, nós estamos pessoalmente louvando e bendizendo ao nome do nosso Deus ali, ali, vivendo, né? Todos ali, vemos, né? Chegamos cada um de um bairro aqui em São Paulo, de uma cidade, né? Chegamos todos juntos e ali nós vamos adorar a esse Deus maravilhoso, porque o tijolo não pode fazer isso, né? É, o telhado não pode fazer isso. Quem vai fazer? Somos nós. A igreja somos nós. E é a mensagem que ele vai trazer, e eu gostaria que você ouvisse e prestasse muita atenção na mensagem especial. Bom dia, 10 horas agora. Seguimos.
1: Quero convidar você a abrir a sua Bíblia em 1 Coríntios, capítulo de número 12. Nós vamos ler o versículo 27, 1 Coríntios, capítulo 12, versículo 27, que é o versículo que tem servido como divisa desses 3 dias, três, ou melhor, 3 cultos, em comemoração ao aniversário da nossa igreja. 1 Coríntios, capítulo 12, verso de número 27. Carta do apóstolo Paulo aos Coríntios, capítulo 12. Primeira carta aos Coríntios, capítulo 12, versículo 27. Diz assim: Vós sois o corpo de Cristo e individualmente membros desse corpo. Vós sois o corpo de Cristo, individualmente, membros desse corpo. Obrigado, Senhor, pela tua palavra. Obrigado porque hoje é o Senhor que aqui nos reúne como igreja tua, para receber o nosso louvor, a nossa adoração e o reconhecimento de que até aqui o Senhor nos ajudou. Recebe a glória, recebe o louvor, porque sabemos que esta igreja só chegou até aqui porque o Senhor foi fiel a ela. O Senhor a guardou, o Senhor a sustentou, o Senhor a protegeu e o Senhor a abençoou. Que o Senhor use esta noite, esta palavra, tudo que está sendo feito aqui, para continuar a abençoando, a edificando. E que tudo seja assim, para a glória do teu santo nome. É a nossa oração, em nome de Jesus. Amém. A igreja somos nós. A igreja somos nós. Este tem sido o tema, tem sido o moto, tem sido a expressão, a palavra que tem dado norte, dirigido as nossas ações de forma muito especial neste ano e talvez também para os próximos, no nosso desejo, no nosso anseio de sermos

0: uma igreja conforme o modelo do Novo Testamento. É isso que queremos ser. Assim como Jesus teve uma igreja em Corinto, assim como Jesus teve a sua igreja em Filipos, teve a sua igreja em Laodiceia, teve a sua igreja em Éfeso, queremos ser a igreja de Jesus no Brás. Que no futuro os cristãos digam: Jesus teve uma igreja sua no Brás. Queremos ser essa igreja. E quando nós dizemos que a igreja somos nós, logo nos vem à mente a ideia, a verdade, de que a igreja não é o templo. Por mais que amemos o nosso templo, por mais que cuidemos dele, nós somos sim uma igreja local, mas o local em que nos reunimos não é a igreja. A igreja de Jesus não é feita de pedras, de tijolos, de areia e argamassa. A igreja de Jesus é feita por pessoas. A igreja de Jesus é constituída por pessoas de carne e osso, como eu e você, mas pessoas amadas pelo Deus Pai, remidas pelo Deus Filho, seu sangue, e seladas com o selo do Deus Espírito. A igreja somos nós. Como vai dizer o apóstolo Paulo aqui nesse versículo tão singelo, eu diria, da sua carta, no capítulo de número 12, o versículo 27. Vós sois, ele é enfático. Ele não diz vós sereis, e nem diz vocês foram, não são mais. Vocês se desviaram, vocês pecaram, agora não são mais. Ele não diz isso. Ele diz, vós sois, tempo presente, agora, hoje. E é interessante para quem ele está primeiramente dizendo, endereçando, esse vós sois, esse encorajador, vós sois. Ele está falando à igreja de Corinto. Uma das igrejas mais abençoadas espiritualmente, não faltava dons nessa igreja, mas que de forma paradoxal, não faltavam também problemas. Era uma igreja onde não faltavam dons e também não faltavam problemas. E diga-se de passagem, problemas seríssimos. Problemas graves que fez com que o apóstolo tivesse que escrever a sua carta. Suas duas cartas, ainda tem uma que parece que se perdeu. Ou seja, foi uma igreja que deu muito trabalho para o apóstolo, mas nem por causa desses problemas, dessas dificuldades, dessas limitações, dessas fragilidades, em alguns momentos dessas carnalidades, ele deixou de dizer, vocês são santos. Vocês são amados de Deus Pai. Vós sois o corpo de Cristo e individualmente, ou seja, cada um de vocês são membros desse corpo. Olha que coisa mais encorajadora você ouvir de um líder espiritual como o apóstolo Paulo, ordenado por Deus e pelo seu Espírito, dizer a essa igreja e a nós hoje também, vós sois o corpo de Cristo. Aleluia. Porém, o que significa na prática nós afirmarmos que a igreja somos nós? A igreja não é esse lugar. Esse lugar serve à igreja. Mas a igreja somos nós, as pessoas. O que significa na prática afirmar isso? Baseado nesse texto e também em outros textos que testemunham dessa verdade para nós. Quando nós dizemos a igreja somos nós, biblicamente falando, nós estamos dizendo que em Cristo Deus nos fez a todos sacerdotes. Todos nós, sem exceção, todos os que estão em Cristo, o sumo sacerdote, foram feitos por Ele, seus sacerdotes. Ou seja, eu que estou aqui hoje nesse púlpito, Esses irmãos que estão aqui hoje, nesse lindo coral, não são mais sacerdotes que você. Nós não somos. Nós não somos uma elite espiritual separada para servir ao povo comum. Não, no Novo Testamento, na Nova Aliança, não há essa divisão mais. Não existe um grupo mais consagrado. No Novo Testamento, por causa do que Cristo fez na cruz, todos nós nos tornamos sacerdotes de Deus. Sem distinção. O apóstolo João vai dizer lá no Apocalipse capítulo 1, 5, há aquele que nos ama, Jesus, e nos libertou dos nossos pecados pelo seu sangue e nos constituiu reino e sacerdotes. Nos constituiu reino e sacerdotes para Deus. Louvado seja o Senhor. Isso significa que por causa de Cristo, e porque o que Ele fez na cruz por nós, todos nós, sem nenhuma exceção, temos acesso direto a Deus. Pelo sangue do Cordeiro, nós entramos no Santo dos Santos. O véu foi rasgado e foi aberto um novo e vivo caminho pelo qual podemos adentrar, lavados com água limpa, cobertos pelo sangue de Jesus. Não precisamos mais de mediadores, já temos o nosso sumo sacerdote que é Cristo, e por meio dele nos achegamos a Deus, a sua presença, e podemos adentrar esse Santo dos Santos e entregar a ele as nossas orações, e não apenas as nossas orações em nosso favor, mas as nossas orações também em favor de outros, e ele ouve. E ele responde, porque ele é fiel. Você já não teve a experiência de um dia orar por alguém? E esse alguém depois chegar e dizer a você, testemunhar, que ele se sentiu aliviado? Que ele se sentiu liberto de uma opressão? Que de alguma forma Deus ouviu aquela oração, Deus respondeu, Deus derramou graça sobre ele, Deus o libertou, Deus o abençoou. Você já não teve essa experiência? Sabe por que isso acontece? Porque Deus fez de você em Jesus um sacerdote dele. Por isso, ore. Ore por pessoas. Ore pelo seu marido, ore pelos seus filhos, ore pela sua esposa, ore pela sua igreja. E também peça orações àqueles que você sabe são feitos também sacerdotes de Jesus. Porque, como diz Tiago, a oração de um justo tem muito poder. Então vamos orar, irmãos. Porque nós temos acesso a Deus. E Ele ouve as nossas orações. Por pura graça e para a glória dEle. Mas quando nós dizemos que a igreja somos nós, nós não estamos apenas afirmando que todos nós, cobertos pelo sangue da cruz, fomos feitos sacerdotes. Essa divisão aqui dessa plataforma é apenas funcional. Não é uma questão de espiritualidade, é uma questão só de funcionalidade. O louvor que Deus ouve é de todos nós. A grande plateia aqui, não somos nós, a grande plateia é Jesus. O culto é para Ele, é para a glória dEle. Mas quando dizemos que a igreja somos nós, nós também estamos dizendo que todos nós, em Cristo, fazemos parte do seu corpo. Vós sois o corpo de Cristo e individualmente, ou seja, cada um de vocês, membros desse corpo. Agora, isso não significa que todo mundo faz a mesma coisa. Por exemplo, sexta-feira, eu estava conversando com dois irmãos, E eles me dizendo assim, que eles amariam muito participar do coro masculino. E eu respondi, olha, no meu caso, por amor à igreja, eu não. Porque não vai dar certo, eu vou estragar qualquer música, eu garanto a você. Então meu lugar não é lá. O próprio apóstolo Paulo vai dizer na sequência, na igreja, Deus designou alguns, não todos. Alguns, primeiramente apóstolos, em segundo lugar profetas, em terceiro mestre, depois os que realizam milagres, depois os que têm dons de curar, os que socorrem os santos, os que administram, os que falam variedades de línguas. Acaso são todos apóstolos? São todos profetas? São todos mestres? Todos realizam milagres? Todos têm dons de curar? Falam todos em línguas? Todos as interpretam? E claro que a resposta é não. Por quê? Porque somos um corpo. Alguns Deus colocou como mãos, outros Deus colocou como olhos, outros Deus colocou como boca. Assim se forma o corpo e a Bíblia diz que é Deus quem distribui os dons, as capacidades, segundo Ele quer. Ele sabe como formar o corpo. O apóstolo Pedro vai nos ajudar, dizendo assim, 1 Pedro 4,10, servir uns aos outros, conforme o dom que cada um recebeu, como bons administradores da multiforme graça de Deus. Ou seja, o que define a função de cada um de nós nesse corpo, embora todos nós sejamos sacerdotes de Cristo, chamados a entrarmos no Santo dos Santos, a interceder, a ministrar aos santos, contudo, o que define o que cada um vai fazer, qual a função que cada um vai desempenhar, é o dom recebido. Por soberana vontade e decisão de Deus, você recebeu um dom. Você recebeu pelo menos um dom. Esse dom é uma capacidade. É um poder do próprio Jesus, é dele esse poder, mas ele compartilha uma fração desse poder com você, fazendo de você um depositário da graça. Por isso que eu te pergunto, você tem servido a Deus, a Jesus, ao corpo dele, à sua igreja, por meio do dom que você recebeu dele? Porque você foi feito um vaso cheio de graça, que quando essa graça transborda, ela abençoa muita gente, a fim de que você não seja como uma uva que seca no pé, que murcha, sem ter abençoado os outros com o seu suco e o seu sabor. Que coisa mais triste. Ali numa uva a bênção, a graça. Mas se ela morre no pé, tudo aquilo morre com ela. Você tem servido conforme o dom que você recebeu? Para que você não seja como uma vela que nunca saiu da caixa, nunca foi acesa, nunca se desgastou, é verdade, mas também nunca iluminou. A vela foi feita para se desgastar mesmo. Porque enquanto ela se desgasta, ela ilumina. Foi para isso que ela foi feita. Não tenha medo de se desgastar, não. Um lápis que não se desgasta ali no papel, nunca escreve nada. Para que você não seja como um grão de trigo, que passou a vida inteira se preservando, se preservando, se preservando, nunca se entregou à terra, e por isso nunca frutificou. Como diz a boa teologia, não existe sequer um crente que possua todos os dons pelos quais ele possa dizer, não preciso de você. Mas também não existe sequer um crente que não tenha recebido pelo menos um dom de Deus pelo qual ele não possa servir. Como diz o pastor Vieira, fiquei sabendo, pastor que pastoreou essa igreja por 30 anos, é atribuída a seguinte frase a ele: não existe crente desdondado. Não existe crente desdondado. Você recebeu um dom da parte do Senhor, pelo menos um. Você é um depositário da graça divina. Que essa graça que Deus confiou, que Deus derramou sobre você, ela transborde para a bênção de muitos. Você é abençoado para abençoar. É pouco Deus abençoar a sua vida. É pouco para Ele. Ele quer fazer da sua vida uma bênção. Sê tu uma bênção. Em nome de Jesus. Tenha coragem. Em nome de Jesus, você é muito útil para o reino de Deus. E terceiro, irmãos, quando nós dizemos, a igreja somos nós, queremos dizer também que todos nós, sem exceção, somos testemunhas. Nós somos testemunhas, fomos feitos testemunhas. Um pastor já disse, e é verdade, que sal, para salgar, precisa sair do saleiro. Sal que não sai do saleiro, não salga. Por isso que, se nós que somos a igreja, queremos de fato, e se é que queremos, mas se queremos de fato cumprirmos com a nossa vocação de sermos sal da terra e luz do mundo, sabe onde a gente precisa estar? No mundo. Não para ser dele, mas para cumprirmos a nossa função em relação a ele. Não se esconde uma lâmpada, uma candeia debaixo da cama. Foi Jesus que disse. Jesus também orou a Deus, ao Pai, pedindo: Senhor, Pai, peço-lhe, não peço que os tires do mundo, não peço que os tires do mundo, mas que os livres do mal. Mas eu não peço que os tires do mundo. Aliás, eu os envio, como o Senhor me enviou. E ele ainda vai dizer, antes de subir aos céus, a promessa: mas recebereis poder quando o Espírito Santo descer sobre vós, sereis minhas testemunhas, tanto em Jerusalém, como em toda a Judéia e Samaria, e até os confins da terra. E essa promessa já se cumpriu. O Espírito Santo já foi derramado. Nós já fomos imbuídos de poder do Espírito Santo para sermos suas testemunhas, não só dentro dos quatro cantos desse templo, mas nos quatro cantos do mundo. Porque o campo é o mundo. Aqui, você sabe o que é aqui? Aqui, irmãos, aqui é o posto de gasolina. A gente vem aqui, é reabastecido, para depois seguir. Sabe o que é aqui, irmãos? Aqui é o rancho. Fiquei sabendo que o pessoal que trabalha na roça tem um rancho. E tem uma hora que eles se reúnem lá no rancho para se refortalecerem. Com água, com pão, com conversa. E depois voltam ao trabalho, para a roça. Aqui é o vestiário. Que o time se reúne para receber novas orientações e depois seguir de volta ao campo, porque o campo é o mundo. É lá que nós somos testemunhas. Eu me lembro até hoje, a igreja onde eu era seminarista, nosso pastor colocou uma placa na saída da igreja, para que todos os que tinham participado do culto, antes de irem para as casas, para a rua, para o mundo, lessem o que estava escrito. E o que estava escrito é: você está entrando no campo missionário. Então amanhã, quando você chegar no seu serviço, diga para você mesmo: eu não estou aqui só para ganhar dinheiro. Eu não estou aqui só para cumprir um horário. Eu não estou aqui só para realizar uma tarefa. Eu estou aqui como testemunha de Jesus para cumprir a missão. Como ele mesmo disse: vós sois o sal da terra e a luz do mundo. Nossa igreja, a PIB do Brás, está completando hoje, ontem comemoramos, 113 anos. 113 anos de história. E também 113 anos de lutas, mas também 113 anos de vitória para a glória de Deus. Por isso podemos dizer, como Samuel: até aqui nos ajudou o Senhor. Louvado seja o nosso Deus. A minha oração, irmãos, é que Deus continue fazendo desta igreja, em outras palavras, de nós, um sacerdócio real, um corpo santo e uma testemunha fiel, para a salvação de muitos, para a nossa alegria e para a glória de Deus. Que assim seja. Amém. Que Deus nos abençoe. Hoje e sempre. Amém. Amém.
1: Pastor Ricardo Aracaki, né? Eu gosto tanto dessa mensagem. Eu gosto dessa mensagem, por isso eu coloquei novamente hoje, não é? Sabendo. E aí ele falou, né? A Igreja Batista do Brás está completando 113 anos. Já foi há 2 anos atrás a mensagem, né? Mas atual, nós estamos em 2026 agora, veja você, né? Há 2 anos, é isso? 2000 antes disso, nós já estamos aí com 115 anos, né, na nossa igreja, e rejuvenescida, a igreja vibrante, uma igreja que tem um alvo, tem um objetivo a ser alcançado em todo o tempo, a nossa Igreja Batista do Brás, como todas as igrejas do Senhor. É, todas aquelas que têm, né, isso no coração, de levar adiante a palavra de Deus, os pastores, né, os membros das igrejas, todas elas, a igreja pertence ao Senhor. A igreja pertence ao Senhor, né? E como nós estamos ali, o que acontece, hein? A igreja somos nós. A igreja somos nós. Nós é que nos movemos em todas as direções. Nós pensamos, nós trabalhamos, nós sustentamos a igreja, né? Nós estamos ali em tempo integral praticamente, né? Quando eu não estou, está lá o outro irmão, a outra irmã, e elas preparando, né, para ir fazer visitas à casa dos membros e visitas nos hospitais e tudo mais. Então, se nós não formos, né, quem é que vai? Quem é que vai? Nós estamos ali a serviço do rei, portanto a igreja somos nós, não é? Muito bom, pastor Ricardo Aracaki, titular da primeira Igreja Batista do Brás. Em frente, com muito gosto, com muito prazer, a rádio é paulista. Tá.

Sossegai, sossegai. A vida cristã, ela é dinâmica, né? Eu estou vendo aqui a maestrina aí, é. Ah, ela está fazendo o pessoal cantar bonito, e ela sorria, né? Ela estava sorrindo quando fez isso. Que alegria, que satisfação que ela tem de fazer realmente esse coral maravilhoso, né? Cantar à luz da palavra de Deus, né? Tudo aquilo direitinho, tudo. É isso mesmo. Eu fico imaginando a vida cristã, né? Acho que talvez você não tenha imaginado isso, mas nós estamos aqui. Eu fico imaginando, né? As vestimentas, né? Do pessoal do coral, outros trabalhando, outro trazendo o seu saxofone de casa, o outro trazendo, arrumando ali a bateria, o outro arranjando, né? Arranjando tudo. Isso é um trabalho extraordinário. Eu fico aí imaginando e todos ali, né? Observando e muita gente ouvindo a mensagem do Evangelho. E às vezes eu fico pensando naquelas igrejas do nosso interior, de todo o Brasil, né? Ali em cada cidade está uma igreja evangélica onde se prega a palavra verdadeira do Senhor. Em cada região do Brasil. Agora, e fora do Brasil? Não? Claro, em todo o país. Bolívia, né? Está aí. E outros países aqui vizinhos, nós, todas elas, as igrejas estão ali levando a mensagem do Evangelho. Os nossos irmãos estão ali, né? Eu fico feliz e enche o meu coração de alegria saber que nós estamos no mundo. Nós estamos no mundo levando a mensagem de salvação às pessoas que ainda não conhecem a Jesus Cristo. Já ouviu falar de Jesus Cristo, mas não tem Jesus Cristo em seu coração. Há um grande vazio na alma daqueles que não têm Jesus Cristo no coração, lamentavelmente, né? Lamentavelmente. Mas você pode imaginar, lá no Alasca, você pode falar assim, mas no Japão não tem? Tem. Você pode falar, lá na China, não tem cristão lá. Lá não tem igreja? Tem. Você não sabe. Lá tem. Lá estão os nossos irmãos. Se você fala na Rússia, não tem. A Rússia não tem. Tem. Se você falar na Croácia, a Croácia não tem. Não tem. Tem. Tem ali irmãos atuantes em todo o planeta, porque isso está no plano de Deus. Aonde não tiver uma igreja, logo ela vai estar lá. Com certeza, porque isso incomoda cada um de nós. Por que neste local não tem igreja? Por quê? E nós vamos formar ali então uma igreja. E vai começando o trabalho. E vai indo. Quando você vai ver, a igreja está pujante, está vibrante, né? E o trabalho que os nossos irmãos estão fazendo, os irmãos da igreja visitando as casas, visitando os hospitais, eles são preparados especialmente para fazer visita aos hospitais. Você não sabe, você talvez que não tem Jesus Cristo no coração, você não sabe como é atuante a igreja que somos nós, como o pastor Ricardo, ele falou com muita propriedade, a igreja somos nós, viva, a igreja somos nós, porque é nós que estamos vivos, né? Nós é que estamos vivos, então nós acontecemos, nós fazemos, nós vamos, nós não paramos. A igreja somos nós. E não adianta querer mudar, porque é isso mesmo, a igreja viva do Senhor Jesus Cristo. Quando ele veio a este mundo, o que aconteceu? Ele foi vibrante. Ele era a igreja, ele mostrava às pessoas como deveriam fazer, né? E ele estava ali atuando como as igrejas de hoje devem também fazer e acontecer aqui nesta terra. Eu fico imaginando uma igrejinha lá longe, num estado, né? Num estado do Brasil, e você fala, lá não tem igreja. Não tem igreja. Tem igreja sim, tem igreja. Se não tiver, já estão ali providenciando, pode ter certeza, né? Uma igreja chama a outra.
É isso mesmo, uma igreja chama a outra. Logo, logo esta igreja está indo como nós. Nós temos a nossa igreja. Nós temos muitas, muitas denominações, as filhas da Igreja Batista do Brás, né? Muitas, muitas outras igrejas já formadas que estão fazendo outras igrejas, cada uma delas, né? E já a igreja não parou. Já temos ali outra igreja já sendo formada. Já está sendo formada ali, com certeza, né? Porque nós não podemos parar, tá? Isso aí é uma coisa do Senhor, né? É algo extraordinário que o Senhor nos manda fazer. E quando Ele toca num coração, vamos fazer isso? Vamos. Vamos mostrar a Jesus Cristo às pessoas? Vamos. Então, todo mundo agora, ele entra nessa onda de realização para mostrar Jesus Cristo aos corações. Que maravilha, né? Imagina você uma cidadezinha lá do interior do estado de São Paulo. Imagina lá. Ai, eu fico imaginando e oro por elas, né? Eu oro pelos missionários que estão nos campos, né? Trabalhando, os missionários, você está aí trabalhando em seu serviço aí, de um modo geral, e eles estão lá trabalhando a serviço do rei, a serviço do rei. Sempre você deve lembrar, meu irmão, minha irmã, sempre você deve lembrar deles, tá? Eu faço isso dia e noite, dia e noite. Quando eu vou orar, quando eu acordo à noite, eu gosto de orar, eu vou orar, e eu me lembro deles, eu não me esqueço deles, porque eles estão ali a serviço do rei, e você deve orar por eles para que o alvo seja atingido através deles, né? Onde que eles estão? Você não sabe. Aqui você não sabe, agora você não sabe, mas eles estão em todo o planeta levando a mensagem de salvação, tá? Lá na Índia, ah, com certeza. Lá na África, ah, com certeza. Lá em Portugal, com certeza. Em toda parte, em todos os lugares do mundo. E nós ficamos preocupados, né, quando uma cidade não tem uma agência do reino de Deus. Ah, não, não, nós não aceitamos isso. Nós não aceitamos, porque é o próprio Senhor que nos impele a ir até lá e avançar e fazer ali a realização. Sabe por quê? Porque Deus não tem prazer na morte de ninguém. Deus não tem prazer na morte de ninguém. Seja quem for, Ele respeita todas as pessoas do mundo do jeito que elas estão, né? E por isso que ele então realizou, né, a ideia de ter uma igreja em cada local, uma congregação, algo que fala de Jesus Cristo, com certeza, né, mostrando, ou na rádio, ou na televisão. Nós estamos em toda parte do mundo, não esqueça disso. Não vai pensar você que não tem Jesus Cristo no coração, que nós estamos alheios às pessoas, que nós não estamos dando importância às pessoas. Lê do engano, viu? Ledo engano, nós estamos avançando. Se não é uma denominação, é a outra. Se não é essa, é a outra, não é? Nós estamos avançando. Por quê? Porque Deus nos impele a acontecer e mostrar o caminho, a verdade e a vida para as pessoas, que é Jesus Cristo, né? Só Jesus Cristo salva. Só Jesus Cristo. Jornal, rádio, televisão, né? Seja onde for, as igrejas locais aí, não é? Em todos os países do mundo nós estamos avançando, tá? Vai pensar que a igreja de Jesus Cristo, ela está parada de jeito nenhum. Que maravilha, né? Ali está mais um a serviço do rei, né? Mais uma a serviço do rei. Quantas vezes nós sabemos, nós trazemos, né? Nós recebemos notícias dos irmãos em um determinado lugar que eles estão. Eles chegam ali humildes, né? E então a igreja local os chama para que eles venham fazer uma pregação e contar como vai a sua igreja lá em determinado lugar, naquele determinado país,
nós estamos avançando. Quem quiser, como disse Jesus, venha, venha após mim. Quem quiser, ele não obriga ninguém. Quem quiser, né? Venha após mim. Só que tem um detalhe, né? Quem vier após mim, estes vão herdar a vida eterna. Que fique bem claro. Não é somente vir por comodidade, não. Tem que ter a noção real. Nós andamos com Cristo no coração. Nós somos de Jesus Cristo. A igreja somos nós. A nossa alegria, ela é perene, né? Eu vejo aqui a Maestrina, né, transmitindo o seu trabalho, né, mostrando ali como maestra, né, está ali fazendo um trabalho e todo mundo rindo, sorrindo, cantando alegremente, porque eles sabem que estão fazendo um serviço ao Rei Jesus. Que maravilha, alegria que toma conta da nossa vida. Eu fico feliz da vida de saber que a minha igreja, que a sua igreja, né, seja ela aquela que prega Jesus Cristo no coração, está atuante em toda parte do mundo. Que alegria, que satisfação, né? Aí quando você mora num prédio, um exemplo, você tem ali um prédio, vamos supor aí de 12, 14 andares, né? Você pode ter certeza que ali tem crentes em Cristo Jesus, e não é pouco não, viu? Não é pouco não, tá? E são várias denominações, e quando nós nos encontramos, como no meu caso, né, nós sentimos alegria, um falamos com o outro, né? Não vamos pensar na sua denominação, nós vamos pensar em Jesus Cristo e todos nós nos alegramos. Todos os irmãos ali, moram pastores, né? Moram ali pessoas que trabalham para o reino de Deus, é aquela alegria, aquela felicidade de nos encontrarmos ali, né? Proclamando o reino do Deus maravilhoso, desse Deus maravilhoso que esteve aqui entre nós e deixou esse legado para cada um de nós. Ah, tem até um lema, né? Que diz que os anjos gostariam de fazer esse trabalho. Os anjos gostariam de fazer esse trabalho. O Senhor falou: de jeito nenhum. De jeito nenhum. Lá está o Jair na rádio, lá está o pastor Ricardo transmitindo a mensagem lá do Brás, lá estão o outro na Penha, o outro lá na Barra Funda, o outro lá nos Estados Unidos, né? Está ali gente do Senhor por toda a parte do mundo. Que alegria, que satisfação que nós temos de estar ali, indo, avançando, proclamando o nome verdadeiro do Senhor Jesus Cristo, nosso único e suficiente Salvador. Que maravilha, né? Que maravilha. Bom dia. Em cada música, uma mensagem no ar. Você ouviu as mensagens, ouviu? Ah, e agora nós vamos seguindo com muito gosto, com muito prazer, 10 minutos para as 11 da manhã. Alegria tomou conta do meu coração quando Jesus Cristo tomou conta dele, claro. Ele tomou conta do meu coração. Eu amo esse meu Deus, amo o Senhor. E você ama também a esse Deus maravilhoso? Ah, você está dizendo, claro? Ah, muito bom, muito bom. Eu tenho Jesus Cristo no meu coração. Você já reparou quantas pessoas estão trabalhando através do celular? Já? Hã? E das mídias sociais, de um modo geral, você já reparou quantos e quantos pregadores tem ali pregando o evangelho? E aumentando cada vez mais, todo dia aumentando, na televisão, é no rádio, seja onde for, nos jornais, nós estamos em todos os lugares do mundo. Glória a Deus. Eu não tinha visto ainda o nosso querido presidente Lula, né, que está no comando do nosso país. Nós temos que respeitar ele falar tanto em Deus nos últimos tempos.
O que é isso? O que é isso? É influência do evangelismo, do evangelho, aí, né, das igrejas. As igrejas estão mostrando para ele que só Jesus Cristo salva. E ele tem falado. Eu fico entusiasmado com isso. Pode ser até que ele esteja aí falando, né, para ganhar as eleições, mas saindo da boca de um presidente, falando de Jesus Cristo, falando do Deus eterno, maravilhoso, eu fico muito feliz. Obrigado, Senhor, porque o Senhor está agindo neste mundo e eu fico aí cada vez mais feliz com Jesus Cristo no meu coração. E você? E você, hein? A rádio é paulista. Vamos em frente, 10h52 agora.

0: Obrigado, Deus abençoe.
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Enquanto o ser humano pergunta: o mundo vai acabar? Ele não se conscientiza de que é o homem que, com sua maneira de agir, ameaça a vida na Terra. 2/3 da humanidade passam fome no mundo. Sabe lá o que é isso? O desemprego na era moderna é um monstro que apaga o sonho de milhões de famílias. Ele inviabiliza a ordem social. Cresce cada vez mais o número de pessoas que, por falta de oportunidade, vão morar na rua. No campo da educação, qual é o futuro que estamos construindo? Muitas crianças fora da escola, perambulando, exploradas pela indústria do turismo sexual e abandonadas na sarjeta. Estas pragas não vieram de Deus. Foram produzidas na indústria do egoísmo que o ser humano inventou, ajudado por Satanás. Deus é imensamente bom. João disse que Deus é amor. Ele não quer nada disso para o ser humano, criado com tanto carinho. Enquanto falta comida, moradia, saúde e educação para a maioria das pessoas na face da Terra, as principais lideranças do planeta gastam o dinheiro público alimentando a indústria de armamentos de guerra. São bilhões e bilhões de dólares irresponsavelmente jogados no ralo do desamor, do ódio e da vingança. Um fato terrível se repete desde o fim da Segunda Guerra Mundial. Mais de 150 guerras pequenas e grandes em diversas regiões assombraram a humanidade nestes 54 anos. Cerca de 20 milhões de pessoas, entre civis e militares, perderam a vida no ataque do Cavalo Vermelho, a profecia da guerra. E o perigo das armas biológicas? O vírus da varíola foi parar nas mãos de terroristas. E agora? Esta arma é mais terrível do que a bomba atômica. A paz não é a ausência de guerra, mas presença do amor. O desamor é o pecado por excelência. Ele é o principal instrumento de Satanás em sua terrível obra de destruição de nossas vidas. 1963. 100 anos depois do presidente dos Estados Unidos, Abraham Lincoln, proclamar a emancipação dos escravos naquele país, o pastor e líder negro Martin Luther King discursava no Lincoln Memorial. Meus amigos, apesar das dificuldades e frustrações do momento, ainda tenho um sonho. É hora de abrir as portas da oportunidade para todos os filhos de Deus. É hora de retirar o povo da areia da injustiça social e colocá-lo na sólida rocha da fraternidade. Até hoje, grupos radicais continuam espalhando mais ódio, segregação racial e violência. No Brasil, o racismo é considerado na Constituição de 1998 crime inafiançável. O ser humano precisa vencer a luta mais difícil para ele: a luta contra si mesmo. Se o homem assumir os ensinamentos de Deus,
tudo muda e ele não tem mais nada a temer. Depois de todas as revelações da terrível ira de Deus, o Apocalipse ensina o caminho da paz. Então vi um novo céu e uma nova terra. O primeiro céu e a primeira terra desapareceram. O mar não existe mais. E eu, João, vi a cidade santa, a nova Jerusalém vinha lá do céu. Era uma vista gloriosa, linda, parecia uma noiva no dia do casamento. Eu ouvi uma voz: atenção, a morada de Deus agora está entre os homens. O Senhor vai morar com eles e eles vão ser o seu povo. Sim, o próprio Deus vai estar entre eles. O Senhor enxugará todas as lágrimas de seus olhos. A morte deixou de existir e não haverá mais tristeza, choro e dor. Tudo isso passou para sempre. E aquele que está sentado no trono disse: e eis que eu renovo todas as coisas. E depois ele me confirmou: pode escrever. Estas palavras são verídicas. Tudo está feito. Eu sou o Alfa e o Ômega, o começo e o fim. A quem tem sede, eu darei de graça as fontes da água da vida. Quem alcançar a vitória receberá isto de mim. Eu serei o seu Deus e ele será meu filho. Mas os covardes, aqueles que deixam de me seguir e voltam atrás, os assassinos, os imorais, os que praticam a feitiçaria, aqueles que adoram ídolos e todos os mentirosos, o destino deles é o lago de fogo e enxofre. Esta é a segunda morte, a morte eterna. O anjo também me mostrou o rio da água da vida, brilhante como cristal. Ele sai do trono de Deus e do Cordeiro e passa no meio da rua principal da cidade. Em cada lado do rio está a árvore da vida. Ela dá 12 frutas por ano, uma por mês. E as suas folhas são um remédio, curam as nações. E não haverá na cidade nada que esteja debaixo da maldição de Deus. O trono de Deus e do Cordeiro estará na cidade e os seus servos irão adorá-lo. Eles vão ver o seu rosto e o nome dele será escrito na testa deles. Ali não haverá mais noite e eles não vão precisar nem da luz de candelabros, nem da luz do sol, pois o Senhor Deus vai brilhar sobre eles. E eles vão reinar para todo sempre. Então, o anjo me disse: essas palavras são verdadeiras, merecem confiança. O Senhor Deus, que dá o seu espírito aos profetas, enviou o seu anjo para mostrar as coisas que precisam acontecer logo. Jesus diz: escutem, eu venho logo. Felizes os que obedecem às palavras proféticas deste livro.
eu, João, ouvi e vi todas essas coisas. E quando acabei de ouvir e ver, caí de joelhos aos pés do anjo que me mostrou essas coisas. Não faça isso, adore a Deus. Eu sou de Deus, assim como você e os seus irmãos, os profetas e todos os que obedecem às palavras deste livro. E o anjo continuou: não faça segredo das palavras proféticas deste livro. O tempo dessas coisas acontecerem está próximo. Quem é mau, que continue a fazer o mal. E quem é imundo, que continue a ser imundo. Quem é bom, que continue a fazer o bem. E quem é dedicado a Deus, continue. Jesus diz: escutem, eu venho logo. Vou trazer comigo as minhas recompensas para dá-las a cada um de acordo com o que tem feito. Eu sou o Alfa e o Ômega, o primeiro e o último, o princípio e o fim. Felizes aqueles que lavam as suas roupas. Eles terão o direito de comer a fruta da árvore da vida e de entrar na cidade pelos portões. Mas fora da cidade estão os que cometem pecados nojentos, os feiticeiros, os imorais e os assassinos, os que adoram ídolos e aqueles que gostam de mentir por palavras e ações. Eu, Jesus, mandei o meu anjo anunciar essas coisas a vocês nas igrejas. Eu sou o famoso descendente do rei Davi. Sou a brilhante estrela da manhã. O Espírito e a noiva dizem: vem! Aquele que ouve isso, diga também: vem! Aquele que tem sede, venha. E quem quiser, receba de graça a água da vida. Eu, João, aviso solenemente aos que ouvem as palavras proféticas deste livro. Se alguma pessoa acrescentar a elas alguma coisa, Deus acrescentará ao castigo dela as pragas descritas neste livro. Se alguma pessoa tirar alguma coisa das palavras proféticas deste livro, será amaldiçoada por Deus. Ele vai tirar a sua parte da fruta da árvore da vida e também a sua parte da cidade santa. Aquele que dá testemunho de tudo isso diz: certamente venho logo. Vem, Senhor Jesus. E que esteja com todos a graça de nosso Senhor Jesus Cristo, o Rei do Universo. Amém.

para que sejamos adoradores. Bom é estarmos a todo momento recebendo de Ti. Bom é Te louvar. A única palavra, Senhor, os nossos lábios conseguem expressar o que sentimos é que Tu és maravilhoso, ó Rei.

nossas vidas é te adorar. Teu reino, teu governo e teu propósito para nós. Maravilhoso és, ó Rei e Benito.

Atrai a presença dele agora. Atrai a atmosfera dos céus para a terra. É o poder da presença, a manifestação da glória. Oh Deus, vem nos visitar. Vem neste lugar. Nos cobre, Pai, com a tua presença. Faça descer sobre nós o teu

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porque em esperança somos salvos. Ora, a esperança que se vê não é esperança, porque o que alguém vê, como esperará? Mas se esperamos o que não vemos, com paciência esperamos. E da maneira também, o Espírito ajuda nossas fraquezas, porque não sabemos o que havemos de pedir como convém. Mas o mesmo Espírito intercede por nós com gemidos inexprimíveis. E aquele que examina os corações sabe qual é a intenção do Espírito, e é ele que, segundo Deus, intercede pelos santos. E sabemos que todas as coisas contribuem juntamente para o bem daqueles que amam a Deus, daqueles que são chamados por seu decreto. Romanos, capítulo 8, 24 a 28.

senhores, tratai os servos com justiça e com equidade, certos de que também vós tendes Senhor no céu. Perseverai na oração, vigiando com ações de graças. Suplicai ao mesmo tempo também por nós, para que Deus nos abra a porta à palavra, a fim de falarmos do mistério de Cristo, pelo qual também estou algemado, para que eu o manifeste como devo fazer. Portai-vos com sabedoria para com os que são de fora. Aproveitai as oportunidades. A vossa palavra seja sempre agradável, temperada com sal, para saberdes como deveis responder a cada um. Colossenses 4, 1 a 6.

Não queremos, porém, irmãos, que sejais ignorantes com respeito aos que dormem, para não vos entristecerdes como os demais, que não têm esperança. Pois se crermos que Jesus morreu e ressuscitou, assim também Deus, mediante Jesus, trará em sua companhia os que dormem. Ora, ainda vos declaramos por palavra do Senhor, isto nós, os vivos, os que ficamos até a vinda do Senhor, de modo algum precederemos os que dormem. Porquanto o Senhor, mesmo dada a sua palavra de ordem, ouvida a voz do arcanjo e ressoada a trombeta de Deus, descerá dos céus, e os mortos em Cristo ressuscitarão primeiro. Depois nós, os vivos, os que ficarmos, seremos arrebatados juntamente com eles, entre nuvens, para o encontro do Senhor nos ares, e assim estaremos para sempre com o Senhor. Consolai-vos, pois, uns aos outros com estas palavras. 1 Tessalonicenses 4, 13 a 18.

Vale mais ter um bom nome do que muitas riquezas, e o ser estimado é melhor do que a riqueza e o ouro. O rico e o pobre se encontram, a todos o Senhor os fez. O prudente prevê o mal e esconde-se, mas os simples passam e acabam pagando. O galardão da humildade e o temor do Senhor são riquezas, honra e vida. Espinhos e laços há no caminho do perverso. O que guarda a sua alma retira-se para longe dele. Educa a criança no caminho que deve andar, e até quando envelhecer não se desviará dele. Provérbios 22, versículo 1 a 6.

Eu sou a rosa de Saron, o lírio dos vales. Qual o lírio entre os espinhos, tal é a minha querida entre as donzelas. Qual a macieira entre as árvores do bosque, tal é o meu amado entre os jovens. Desejo muito a sua sombra e debaixo dela me assento. E o seu fruto é doce ao meu paladar. Leva-me à sala do banquete e o seu estandarte sobre mim é o amor. Sustentai-me com passas, confortai-me com maçãs, pois desfaleço de amor. A sua mão esquerda esteja debaixo da minha cabeça e a direita me abrace. Conjuro-vos, ó filhas de Jerusalém, pelas gazelas e servas do campo, que não acordeis, nem desperteis o amor, até que este o queira. Ouço a voz do meu amado, ei-lo aí, galgando os montes, pulando sobre os outeiros. O meu amado é semelhante ao gamo, ou ao filho da gazela. Eis que está detrás da nossa parede, olhando pelas janelas, espreitando pelas grades. O meu amado fala e me diz: levanta-te, querida minha, formosa minha, e vem. Porque eis que passou o inverno, cessou a chuva e se foi. Apareceram as flores na terra, chegou o tempo de cantarem as aves. Cantares 2, de 1 a 12.

a quem tomei das extremidades da terra e chamei dos seus cantos mais remotos, e a quem disse: Tu és o meu servo, eu te escolhi e não te rejeitei. Não temas, porque eu sou contigo. Não te assombres, porque eu sou o teu Deus. Eu te fortaleço, eu te ajudo, eu te sustento com a minha destra fiel. Eis que envergonhados e confundidos serão todos os que estão indignados contra ti. Serão reduzidos a nada, e os que contenderem contigo perecerão. Aos que pelejam contra ti, buscá-lo-ás, porém não o acharás. Serão reduzidos a nada e a coisa de nenhum valor os que fazem guerra contra ti. Porque eu, o Senhor teu Deus, te tomo pela tua mão direita e te digo: não temas, que eu te ajudo. Isaías 41, 9 a 13.

coisa linda de Deus. Glória a Deus. Você acredita nisso? Então cante mais forte.

Ai dos que ao mal chamam bem, e ao bem mal, que fazem da escuridade luz e da luz escuridade. Põe o amargo por doce e o doce por amargo. Ai dos que são sábios a seus próprios olhos e prudentes em seu próprio conceito. Ai dos que são heróis para beber vinho e valentes para misturar bebida forte, os quais por suborno justificam o perverso e ao justo negam justiça. Pelo que como a língua de fogo consome o restolho e a erva seca se desfaz pela chama, assim será a sua raiz como podridão e a sua flor se esvaecerá como pó. Porquanto rejeitaram a lei do Senhor dos Exércitos e desprezaram a palavra do Santo de Israel. Isaías 5, versículo 20 a 26.

A Ele, somente a Ele, seja a honra, a glória e o louvor para todo sempre. Oh, profundidade das riquezas, tanto da sabedoria quanto

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Eu te convido a exaltar essa grandeza. Talvez você para para pensar nos seus problemas, você para para pensar nas suas lutas. E talvez você pense, ah, elas são tão grandes. As dificuldades que eu passo são gigantes. Mas eu quero dizer para você que o nosso Deus, Ele é maior. Como nós acabamos de cantar, eu posso olhar para as estrelas, eu posso olhar para o mar, eu posso olhar para tudo que está ao meu redor. Quão grande é o Senhor Deus, Ele é maior. Se você tem pensado que não há solução, se você tem pensado que não existe mais resposta, eu estou aqui para te dizer nesse dia que existe.

converteres ao Todo-Poderoso, serás restabelecido. Se afastares a injustiça da tua tenda e deitares ao pó o teu ouro e o ouro de Ofir entre as pedras dos ribeiros, então o Todo-Poderoso será o teu ouro e a tua prata escolhida. Deleitar-te-ás, pois, no Todo-Poderoso, e levantarás o teu rosto para Deus. Orarás a Ele e Ele te ouvirá, e pagará os teus votos. Se projetas alguma coisa, ela te sairá bem, e a luz brilhará em teus caminhos. Jó, capítulo 22, 23 a 28.

mas como está escrito, nem olhos viram, nem ouvidos ouviram, nem jamais penetrou em coração humano o que Deus tem preparado para aqueles que o amam. Mas Deus não o revelou pelo Espírito, porque o Espírito a todas as coisas sonda, até mesmo as profundezas de Deus. Porque qual dos homens sabe as coisas do homem, senão seu próprio Espírito que nele está? Assim também, as coisas de Deus ninguém as conhece, senão o Espírito de Deus. Ora, nós não temos recebido o Espírito do mundo, e sim o Espírito que vem de Deus, para que conheçamos o que por Deus nos foi dado gratuitamente. 1 Coríntios 2, 9 a 12.

Jerusalém, lugar de beleza e esplendor, onde sua alegria, filho, nunca terá fim. Viveremos eternamente juntos. Por isso, sê forte e corajoso, porque eu, o Senhor teu Deus, sou contigo.

Senhor. Nós precisamos aprender a te adorar, Senhor, em espírito e em verdade. Aleluia. Levante sua mão comigo, levante. Você levanta a mão assim, você está se rendendo ao Senhor. Não importa se você está em pé ou sentado, você está se rendendo ao Senhor. Cante comigo.

Aleluia. Glória a Deus. Oh, tu é mais excelente, Senhor. Glória a Jesus. Glória a Jesus.

Houve algum motivo para que essa ovelha se desgarrasse. Deu ela ouvidos à voz enganosa, procurando novas pastagens, partiu na busca de prazeres. O retorno da ovelha que se foi é tarefa prioritária e urgente. Convém, pois, que ela retorne depressa ao seu aprisco, junto ao bom pastor.

estas coisas diz aquele que conserva na mão direita as sete estrelas e que anda no meio dos sete candeeiros de ouro. Conheço as tuas obras, assim o teu labor, como a tua perseverança e que não podes suportar homens maus, e que puseste à prova os que a si mesmo se declaram apóstolos e não são, e os achaste mentirosos. E tens perseverança e suportaste provas por causa do meu nome, e não te deixaste esmorecer. Tenho, porém, contra ti que abandonaste o teu primeiro amor. Lembra-te, pois, de onde caíste, arrepende-te e volta à prática das primeiras obras. E se não venho a ti e moverei do seu lugar o teu candeeiro, caso não te arrependas. Tem, contudo, a teu favor que odeias as obras dos nicolaítas, aos quais eu também odeio. Quem tem ouvidos, ouça o que o Espírito diz às igrejas. Ao vencedor, dar-lhe-ei que se alimente da árvore da vida, que se encontra no paraíso de Deus. Apocalipse 2, de 1 a 7.